Senhoras e senhores, sejam bem-vindos a mais uma edição dos Reis do Rock, comigo, Helder Reis, preparados para mais 60 minutos à volta do mundo, da música e das histórias dos bastidores das maiores estrelas de rock de todos os tempos. Aberturas para Brian Molko, de Londres, Running Up That Hill, os Placebo. Viagens rápidas agora para Agoura Hills, na Califórnia, para Giving Up, dos Linkin Park. 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

de já chamada Fear of Flying. Formados em 2007, os White Lies apresentam um rock alternativo. Os seus membros são Harry McVeigh, Charles Cave e Jack Lawrence Brown. E nas apresentações ao vivo contam também com a performance de Tommy Bowen. Colados chega o som do rock psicadélico e do electro-rock de banda formada em 1994 em Inglaterra, os Dead in Vegas. E depois Nia, abreviatura para Nights in Hattens, num som mais baseado na Dark Synth Cold Wave, formados em 2020 pela música e produtora Tim Bolletti durante o Covid-19. Para fecharmos a sequência, Trent Reznor dos Nine Inch Nails, acompanhado de Peter Murphy, covering Joy Division em Dead Souls. Este é o Reis do Rock.

Na edição de hoje dos Reis do Rock Electro Cool, vem da banda de Mr. Cigarette Butt, Southern Flag e Mona Manny. Chegam de Berlim, na Alemanha, com este Introspective. Seguidos da banda que chega de Estocolmo, na Suécia, formados em 2012, uma espécie de rock gótico e do post-punk, que se inspira no horror e no espiritismo, os Then Come Silence. E, entretanto, o mestre Gary Numan chega de Londres, é um cantor, compositor e músico britânico, sendo considerado um dos pioneiros da música eletrónica. Fundador da banda Tabooey Army, Numan é conhecido pelos sucessos de 1979, We Are Friends Electric e Cars, clássicos do synth-pop, movimento no qual Numan é frequentemente citado como uma das figuras mais importantes. Os álbuns de Numan nunca bateram recordes de vendas, mas ele é considerado um pioneiro da música eletrónica comercial. O uso de temas de ficção científica e principalmente a sua combinação da energia da música punk com os recursos da eletrónica influenciaram diversos artistas nos anos 80. Estamos praticamente a finalizar esta edição dos Reis do Rock de hoje, num programa que é feito todas as semanas na sua estação de rádio favorita e que é feito sempre com muita dedicação. A próxima música é um dos exemplos daquilo que vamos procurando na internet de novo e começamos a entender que nem sempre aquilo que se ouve é construído pela mente humana. É. A música que vamos ouvir a seguir é um desses bons exemplos. Chama-se Last Night We Ever Danced. É uma espécie de post-punk revival ali da década de 80, rock gótico, enfim, o que vocês quiserem que seja. No entanto, depois de muita procura, eu percebi realmente que a descrição era por inteligência artificial. Embora eu tenha alguns aqui em casa, um disco de uma banda russa que era conhecida como os Allianz e tiveram um sucesso muito conhecido na altura, Nazari at Dawn, de um senhor chamado Oleg Pastarayev. Pareceu-me que tinha aqui alguma influência deles ou não. O que é facto é que a música na internet é descrita como inteligência artificial. Para entendermos o que é que a inteligência artificial vai fazendo de nós todos os dias, nomeadamente na música. Ela vai tocar em antena e depois digam de vossa justiça se gostam ou não deste novo caminho da indústria da música no mundo.

And that's all, folks, para o final. Neil Percival Young vem de Toronto, Ontario, no Canadá. Mr. Neil Young, keep on rocking on a free world. É assim que esperemos que continue a música em todo o planeta. So, keep smiling, be kind. Cheers, mates. See ya.

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3: Uma hora da manhã.

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2: São 2 horas.
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6: 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Sinto muito de Inês Apenas.

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2: O último sinal foram 3 horas.

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4: Os Anjos serviram-se da polémica que os ligou à humorista Joana Marques nos últimos anos para um breve enredo de um anúncio publicitário a uma marca de água com gás. Numa campanha criada pela agência Bar Ogilvy, a dupla cerca-se de um balcão de um bar e pede um mocktail igual a esses. Perante a renitência do barman, que pergunta a Nelson e Sérgio Rosado depois de aquilo que se passou, em alusão ao processo interposto contra Joana Marques, em registro de autoironia e humores, a dupla começa a cantar uma versão adaptada de um dos seus maiores êxitos, Perdoa, de 1999. Perdoa, se peço demais, eram só umas medidas legais. O empenho da dupla não surte efeito, com o barman a rematar o número com um lacónico não. No final, em voz off, surge a mensagem: perdoem-nos, anjos, este mocktail é só para bem dispostos. Recorde-se que os Anjos exigiam mais de €1 milhão a Joana Marques, alegando que um vídeo partilhado pelo humorista, onde se misturava a interpretação da dupla do hino nacional com imagens dos júris do programa Ídolos, lhes causou danos patrimoniais e difamação. Em 2025, Joana Marques foi absolvida, não tendo ficado provado que a polémica tenha afetado negativamente a vida e o negócio da banda. Os dinamarqueses Jaco anunciaram o fim de carreira após mais de 3 décadas de atividade. A banda de Barbie Girl publicou nas redes sociais uma mensagem na qual se despede dos seus fãs depois de muitos anos incríveis. Os Aqua formaram uma parte enorme das nossas vidas. Juntos podemos viver mais coisas do que sonhávamos, pode ler-se. Viajámos pelo mundo diversas vezes, conhecemos muitas pessoas maravilhosas, cantámos ao lado de milhões de pessoas e partilhámos memórias que ficarão connosco para sempre. Quando se está tanto tempo junto, aprende-se quando é a hora de proteger o que se criou. Sentimos que é a altura certa de dizer adeus. Continua o grupo. Obrigado no fundo do coração a todos os que fizeram parte desta viagem. Obrigado pelo amor, pela energia, pelo apoio, por todos os momentos. A Festa do Avante anunciou o cartaz para a sua edição de 2026, que assinala o 50º aniversário do evento organizado pelo Partido Comunista Português. Entre os principais destaques do evento, que se realiza na Quinta da Atalaia, na Amora, nos dias 4, 5 e 6 de setembro, estão Carolina Deslandes, que será uma das cabeças de cartaz, juntamente com Carlão, Evandro, Pedro Joia, Conem, Mato Grosso e Bombino. António Zambujo, Yuri da Cunha, Aldina Duarte, Regula, 47 Sul ou Cara de Espelho também estarão presentes na festa. As entradas para a Festa do Avante estão à venda a €35. Nos dias do evento, o preço sobe para €50. Morreu Carlos Gonçalves Pereira, vocalista do Corpo Diplomático. O músico foi encontrado morto na passada quinta-feira na sua residência em Santa Luzia, Odmira, disse a agência Lusa. O músico Mir do Carmo tinha 71 anos. Com o nome artístico Ultravioleta, começou por se destacar no grupo que se afirmou como uma das primeiras propostas New Wave em Portugal no final dos anos 70, tendo editado o single Festa e o álbum Música Moderna em 1979. A banda é precursora dos Heróis do Mar, já que Carlos Maria Trindade, Pedro Aires Magalhães e Paulo Pedro Gonçalves, estes dois últimos vindos do grupo punk Faíscas, abririam a alvorada dos anos 80 a um novo capítulo que mudaria a face da pop portuguesa. Em 2024 faleceu Rui Freire, o teclista do Corpo Diplomático. Agora falece Carlos Gonçalves Pereira. Já é conhecida a canção oficial de apoio à Seleção Nacional de Futebol, que vai disputar o Campeonato do Mundo, que este ano se realiza nos Estados Unidos, México e Canadá. É Tuga ou Nada, conta com as participações de Sam the Kid, Bispo, G-Sun, Papillon e Sir Scratch. 5 dos maiores nomes do rap nacional, com instrumental a cargo de Sam the Kid, captação a cargo de Fred Ferreira e mistura e masterização de Ears Johnny. No refrão pode ouvir-se o verso: enquanto for a fé a conduzir o pulmão, um por todos anos é a unidade a produzir plural antes de um cântico por Portugal. Em comunicado à imprensa, os envolvidos afirmam que foi uma honra fazer parte deste processo e dar o nosso contributo para este momento especial da nossa seleção. A edição do single está a cargo da editora Universal. Portugal inicia o Campeonato do Mundo com um jogo frente à República do Congo a 17 de junho em Houston, no estado norte-americano do Texas. O selecionador nacional Roberto Martínez divulgou na passada terça-feira a lista dos jogadores convocados. Morreu o saxofonista Dick Perry, conhecido pelas suas colaborações com os Pink Floyd. Tinha 83 anos. A sua morte foi anunciada pelo guitarrista David Gilmour através das redes sociais. Tocava com ele desde os meus 17 anos, começou por dizer. O seu toque e o seu tom fizeram com que a sua forma de tocar fosse inconfundível. Uma assinatura de uma beleza gigante, conhecida por milhões de pessoas e parte fulcral de canções como Shine On You, Crazy Diamond, Wish You Were Here, Has and Them, O Money. Continuou. Ao longo da sua carreira, Perry tocou ainda com os The Who, na digressão que fizeram em 1969 e 1980 e com os Violet Femmes em 2009. Esteve presente no último concerto de sempre dos Pink Floyd, no Live Aid, em 2005. A organização do Rock in Rio Lisboa revelou que não será possível chegar de carro ao festival que decorre nos dias 20, 21, 27 e 28 de junho no Parque Tejo. Segundo o comunicado enviado à imprensa, o trânsito nas imediações da cidade do Rock estará fortemente condicionado pela PSP, pelo que é incentivada a utilização de transportes públicos. Além da Carris, que será parceiro oficial, o Rock in Rio Lisboa tem parcerias com a Carris Metropolitana, CP, Fertacos, Flixbus, Grupo Barraqueiro, Metro de Lisboa, Rede Expresso, Hostel Parque, Transportes Metropolitanos de Lisboa e Transtejo Softlusa, garantindo horários alargados de transportes. Mais do que reforçar a oferta, trabalhamos numa estratégia integrada com os parceiros-chave para garantir deslocações mais simples, rápidas e cómodas, diz Roberta Medina, vice-presidente executiva do Rock in Rio Lisboa, no comunicado. Para um evento desta dimensão, a utilização de transportes públicos não é apenas recomendada, é uma parte essencial da experiência. A circulação nos arredores do Parque Tejo estará reservada exclusivamente a moradores e lojistas, com comprovativo de residência, podendo o público utilizar os shuffles da Carris, reforçados face ao que aconteceu na edição de 2024, que circulam continuamente entre a Gare do Oriente e o recinto do festival ao longo de todo o dia. Os bilhetes de ida e volta ao preço de 2 euros já estão disponíveis no site oficial do Rock in Rio Lisboa e na app navegante. Toy anunciou dois concertos especiais em Lisboa e no Porto de celebração dos seus 50 anos de carreira. O artista português, nascido em Setúbal, há 63 anos atua no Campo Pequeno em Lisboa a 24 de abril de 2027, seguindo-se um concerto na Superboc Arena no Porto a 30 de abril. Estão prometidos duas noites carregadas de emoção, memórias e grandes momentos musicais, bem como várias surpresas. O cartaz dos concertos em registro bem-humorado mostra Toy sentado num trono com uma coroa na cabeça e em tronco nu. Os bilhetes têm preços entre os 27 e os 43 euros em Lisboa e entre os 27 e os 48 no Porto.
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2: Quatro da manhã.

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1: 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Cinco horas.

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3: São 6 horas.
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3: Estamos de regresso para mais um Espaço Entrevista na Voz de São Jorge. Hoje temos Vítor Bernardes, é o Presidente do Conselho Executivo da EBS de Velas, para falarmos um pouco hoje exatamente de educação. Professor Vítor, antes de mais, agradeço ter aceito o convite e estar connosco.

0: neste espaço de entrevista. Vamos falando de educação uma vez por outra, pelo menos no início ou no final do ano letivo, vamos falando de educação, que é de resto o pilar daquilo que deve ser uma sociedade. E começo por perguntar, estamos praticamente no final do ano letivo, em relação àquilo que é o plano de atividades que foi proposto para este ano letivo, está cumprido?
1: Boa tarde, Norberto. Boa tarde, caros ouvintes. É sempre um gosto estar presente na Rádio de São Jorge e podermos falar sobre o estado da educação na nossa ilha e da nossa escola. É com grande alegria que este ano vimos praticamente cumprido e superado o nosso plano anual de atividades. Este ano tivemos uma série de projetos que conseguimos fazer, realizar, concretizar, e portanto é com grande alegria que vemos o aproximar do final do ano letivo e com estes projetos concretizados e conseguirmos manter assim uma escola ativa, uma escola que cumpre com a sua missão esta, que é criar jovens felizes, empreendedores e colaborativos. Penso que esses três pilares estão conseguidos e estamos a tentar concretizar e vamos incutindo isso na nossa comunidade escolar. Comunidade escolar esta que só conseguimos atingir esses objetivos com toda a comunidade, toda a sociedade a colaborar. Não são só os portões para dentro da escola, professores e funcionários que poderão participar e realizar, partilhar estes atributos, mas encarregados de educação e restante sociedade onde nós estamos inseridos. E daí todas as parcerias envolventes exteriores, stakeholders, nós conseguimos atingir esses objetivos e proporcionar aos nossos alunos determinados objetivos e determinados realizações pessoais que muitas vezes nós temos. As saídas, principalmente de ilha, que são muito enriquecedoras e que todos os alunos aprendem e são um contributo muito forte para o seu desenvolvimento educacional.
0: A escola, e já o tinha dito anteriormente em outras entrevistas, a importância e a necessidade dos pais cada vez mais se chegarem para a escola, dos encarregados de educação se chegarem à escola. Tem havido alguma evolução nesse sentido?
1: Olha, é com alguma tristeza que digo, mas também sei que, pronto, mas isto não serve de consolo para nós, ou pelo menos não deveria servir, que é um pouco geral, é um pouco a nível nacional e se calhar até mesmo a nível mundial, por aquilo que ouço em determinados países, que isso também acontece. Mas cada vez mais há um afastamento muito grande dos encarregados de educação e no envolvimento de trabalho que nós temos com os alunos e com os seus educandos. A escola não serve, ou não deveria servir só para educar, serve sim para ajudar nessa educação. Ela serve para transmitir conteúdos, ajudar no enriquecimento e na descoberta dos alunos e na aquisição dos conteúdos que devemos transmitir, e ajudar sim nessa educação. Neste momento parece que tudo isso está desvirtuado e pretendem que sejamos nós a fazer todo esse serviço. Portanto, isto só com uma partilha, e não digo só dos encarregados de educação. É verdade, os encarregados de educação têm um papel muito importante, mas de toda a sociedade. Portanto, desde municípios, santas casas, casas de repouso, todas as sociedades, clubes desportivos, portanto, tudo isso contribui para o enriquecimento e para a ajuda da construção de uma sociedade. Portanto, não é só nem encarregados de educação, nem escolas, mas todos nós envolvidos no nosso concelho, neste caso, no envolvimento de ajudar a contribuir para uma sociedade melhor e na educação dos alunos e dos nossos jovens.
0: Uhum. A escola deixou de ser já há algum tempo um mero espaço onde se vai aprender esta ou aquela disciplina, e tem decorrido cada vez mais e tem aparecido cada vez mais diversas atividades. Uma delas tem a ver com, por exemplo, o teatro, o ensino artístico, que recentemente também arrancou nesta escola, e são algumas das atividades que tentam trazer a sociedade e essas instituições até à escola.
1: Com certeza, portanto, tudo isso lá está, é solicitar e ir transmitir e ir buscar outros projetos que se transmitam aos alunos, porque hoje a escola não é estarmos sentados numa sala de aula a ouvir um professor debitar matéria e nós vamos aprender. Disse-vos já numa vez aqui e continuo a afirmar, para isso existe hoje o Mr. Google ou o professor Google, e hoje já estamos mais que ultrapassados com isso. Hoje temos a Mr. ChatGPT, que nós dizemos o que queremos e ele até escreve por nós. Portanto, isso cada vez mais deixa de ser necessário. Ou seja, o que é que temos de projetos? Falou-lhe muito bem, o teatro. O teatro tem vindo, tem sido um parceiro fulcral nos alunos, trabalho colaborativo, o trabalho de desenvolvimento de um aluno que é mais introvertido e, portanto, conseguir expandir, conseguir estar em cima de um palco perante tanto espectadores, conseguir perder essa vergonha, essa tua timidez, ter uma vontade de falar. O projeto Ecoescola tem a ver com o facto de estarmos há 30 anos já no projeto Ecoescola e vamos mantendo, em que nós transmitimos valores do seu sistema natural, do ecossistema, de limpeza, da natureza, pronto, há todo um trabalho que é realizado nesse projeto. Este ano conseguimos também passar a pertencer a uma escola azul. Todo o trabalho que é necessário ter com o meio ambiente, o meio marinho, o porquê de ter que existir um trabalho contínuo de não poluir os nossos mares, proteção de espécies. Portanto, todo esse trabalho é feito em parceria com neste momento e neste caso com a Escola Azul, mas com parceiros que pertencem à Escola Azul, que nos ajudam a trazer pessoas ligadas ao projeto e ao mar, a vir-nos fazer workshops, fazer trabalhos. Portanto, tudo isso ajuda para não ser só o professor e não ser o professor a estar ali a debitar a matéria e a debitar o que é necessário. Este ano também, e foi com grande orgulho que passamos a pertencer à Escola Unesco. Portanto, este ano conseguimos ser Escola Unesco, conseguimos ter um trabalho que vai de acordo e que a Unesco considerou que a escola conseguia trabalhar os pilares da Unesco, da partilha, do trabalho colaborativo, a questão da integração de alunos oriundos, alunos migrantes de outros países, que são o momento de os acolher, o momento de estar, a transmitir os valores culturais. Portanto, todos esses valores são aceitos, foram considerados de grande importância também para a Unesco e passamos a pertencer também à rede de escolas Unesco.
0: Quais são os benefícios para a escola de há 30 anos estar no Ecoescola, estar agora no Projeto Azul e também na Unesco? Quais são os benefícios que a escola traz ou que os alunos podem receber de estar nesses projetos?
1: É assim. Não é por nós estarmos porque nós poderemos fazer todas estas coisas sem pertencer a uma escola. O importante que eu vejo e que nós nos sentimos orgulhosos e que a comunidade escolar se sente orgulhosa é ver uma bandeira da escola, da Ecoescola, e ver há um reconhecimento de uma instituição que nos reconhece que nós fazemos aquele trabalho com dignamente e que transmite valores aos jovens e à juventude e aos homens vindores daquele trabalho. É a Escola Azul, a mesma coisa. Portanto, se tínhamos uma ecoescola virada muito para a terra, como eu costumo dizer, a Escola Azul virámos-nos para o mar. E fazia sentido, e foi o desafio que coloquei aos colegas, foi: faz sentido nós, uma ilha, não estarmos a pertencer à Escola Azul, ao mar. Nós pertencemos, somos uma ilha, mais do que, se calhar faz mais um pouco de sentido eu pertencer a uma escola azul, e vamos desculpar as palavras, por exemplo, do que no Monte Alentejano, uma escola em Marvão, e dizer eu pertenço à escola azul. E eles também pertencem, porque também precisam de transmitir esses valores. Mas para nós que estamos, precisamos de transmitir aos jovens o porquê de não mandar lixo para o mar, porquê que não mandar um saco de plástico, porquê que ter esse cuidado com o mar, saber que há espécies que estão em vias de extinção, todo esse trabalho, e que, lá está, a nossa bandeira que está exposta, é um orgulho de saber que a instituição Escola Azul nos reconheceu como um parceiro e que conseguimos transmitir e estar a cumprir com os valores que eles consideram os mais adequados para pertencer à Escola Azul. Portanto, é mais um reconhecimento, porque muitas das coisas nós fazemos todos os dias e fazíamos, não era preciso, é um reconhecimento, aquilo que fazemos está a ser bem feito, e é isso que nós tentamos transmitir aos alunos, que é estão a ver o nosso, aquilo que nós fazemos está a ser reconhecido. Acho que é essa a importância, e com o UNESCO também, portanto é um reconhecimento, é com grande orgulho que o ano passado, por exemplo, recebemos uma equipa do continente que vinha ver como é que as escolas dos Açores acolhiam os imigrantes e como é que estavam a ser integrados nas escolas, e verem que nós, Escola EBS de Velas, não tínhamos qualquer problema, nem se notava a grande diferença de integração. Porquê? Porque eles eram acolhidos como se fossem um dos nossos. Portanto, eram totalmente bem acolhidos, não havia problemas de integração. Portanto, isso foi um reconhecimento, e isso levou-nos a fazer, por exemplo, uma palestra dentro do continente. O que é que nós fazíamos de bem para que isso acontecesse? É claro, também é fácil, e não vou dizer aqui puxar de galões que somos os melhores, não somos. Temos problemas como todos, só que o facto de ser uma escola pequena, a comunidade que vem, são comunidades mais pequenas do que o continente já tem. Por exemplo, o Faial, uma ilha aqui ao lado, já tem muito mais migrantes de outros países que nós não temos. Nós, foi isso que eu referi, o que é que nós temos? Temos alunos de Cabo Verde, Brasil e neste momento do Peru. Portanto, é só. Não temos ainda do Islão, não temos ainda do Bangladesh, portanto, ainda não chegamos a esse ponto, e se calhar quando isso acontecer teremos mais alguns problemas. Mas o facto da língua ainda ser a parte que é comum facilita, e é um elemento facilitador de integração, e portanto daí. Mas depois também é natural, e isso, somos um povo que acolhe bem, somos uma sociedade que acolhe as pessoas que vêm, e portanto daí é ser tão fácil. Mas portanto, mas é sempre, é um reconhecimento, saber que aquilo que estamos a fazer é algo que é bom e que é reconhecido por outras instituições externas.
0: Mostrar também à sociedade que às vezes as pessoas acreditam só vendo, não é?
1: Exatamente.
0: E ter a bandeira acaba por ser, olha, não é só eu a dizer, mas
1: alguém viu, alguém externo,
0: quem de direito viu, não é?
1: Exatamente, é isso mesmo. E depois temos o facto que o Norberto falou há pouco, a questão do ensino artístico. Aí já é algo mais concreto, mais palpável, e que não é um projeto, por assim dizer, de externo, mas sim um complemento curricular. Porque o ensino artístico, os alunos podem enveredar, como lhes referi no início, nós começamos o ensino secundário, por exemplo, com duas áreas, a científica e a técnico-científica, e portanto e as línguas e humanidades, e neste momento conseguimos abrir já, oferecer aos alunos de São Jorge, porque um aluno que venha da Calheta do Topo também pode vir, para Ciências Socioeconómicas e as Artes. Portanto, neste momento, um aluno de São Jorge tem as mesmas oportunidades que um aluno de São Miguel ou da Terceira. E depois, o ensino artístico. O ensino artístico foi algo que há muito tempo se pensava já também, mas que é um pouco mais trabalhoso, mais complicado, tem algumas nuances, porque pronto, eles têm diferentes instrumentos em que podem aprender, e é mais complicado, somos poucos, somos uma população, neste momento estamos com 550 alunos do ensino pré-escolar ao 12º ano, portanto não temos assim tantos alunos por turma, por ano escolar. O ensino artístico surgiu no primeiro ciclo, estamos este ano com o 5º ano, começamos com trompete, clarinete, neste momento estamos com trompete, clarinete e piano, temos as três áreas, pensamos para o ano expandir e oferecer mais um, se calhar guitarra, vamos ver se conseguimos, porque a grande dificuldade aqui também muito é um professor,
0: o docente, não é?
1: O docente da área é muito complicado, mas vamos tentar, já tentamos abrir Viola da Terra, porque toda a gente pede Viola da Terra, porque é a nossa cultura.
0: É a cultura.
1: O problema, nós abrimos, havia 4 ou 5 alunos que queriam, pois lá está, desmistificar também, mas com 4 ou 5 alunos compensa, porque o professor vem, pode dar, isto implica professor-aluno, porque não é uma turma com 7, 8, 10 alunos, é uma hora para um professor e um aluno só, portanto é individual, e depois sim tem uma classe conjunto que é com vários alunos. Portanto, nós conseguimos com 4, 5 alunos, se calhar até ter. Falhamos e não conseguimos abrir, porquê? Que fique claro. Porque não havia professor. Ah, mas temos tanta gente que sabe. É verdade, sabe. Mas para ser professor, uma das regras que a direção regional exige é que tenha frequência, pelo menos, de conservatório. E muitas vezes temos muitas pessoas, mas não têm frequência de conservatório. Não é ter terminado o conservatório. Pode ter 4, 5 anos de conservatório, mas tem que ter frequência de conservatório. E sem a frequência de conservatório, a direção regional não aceita.
0: Aí é
1: podemos
0: mais
1: dar,
0: não é?
1: Nós poderemos dar, mas aí já é uma coisa à parte, não como ensino escolar.
0: Lá está, aí se calhar de piano é mais fácil do que propriamente.
1: Piano são muito procurados. Piano são muito procurados. Trompete é mais fácil, clarinete é mais fácil. É, mas neste momento estamos com três professores, um trompete, um clarinete e um piano. Esperamos para o ano, já temos um contacto, vamos ver se a gente consegue que venha, de guitarra, penso que os alunos vão gostar e vão querer também. E portanto é aí que estamos a apostar. Mas para isso também, neste momento...
0: Estão a ajudar a sociedade também nesse sentido, não? Este ensino artístico acaba por dar aqui uma ajuda, digamos
1: sim,
0: assim, às instituições que passam por dificuldades, não é?
1: Às instituições, e mais importante que tudo, vamos desculpar, as instituições são importantes, a gente consegue contribuir, mas aquilo que temos visto é alunos. Alunos que nós, muitas vezes, os professores dizem, parece que é hiperativo, e ele não consegue. E esses alunos, quando vão para a música, eles conseguem uma concentração e conseguem manter-se muito melhor numa sala de aulas. E têm havido muitas melhorias com esses alunos, e isso sim deixa-nos muito satisfeitos, porque além de ajudar, se calhar, a sociedade, como estava a dizer, ajudamos os alunos e a descobrir ali algo que os motiva e conseguem dar asa àquela hiperatividade que muitos têm antes de ir e antes de frequentar a música.
0: Ou seja, um balanço extremamente positivo.
1: É, posso lhe dizer que sim, é um balanço extremamente positivo e esperamos que se continue. Precisamos agora sim. O que é que precisamos? Precisamos, se calhar, de um edifício. E agora sim, isso é a nossa luta, é porque, como lhe disse...
0: Um espaço próprio para o ensino artístico.
1: Exato, porque temos salas. O que é que a comunidade nos vai dizer agora? E eu sei que estão a pensar, uma escola tão grande, como é que não tem sala? Tem, mas como lhes digo, o que é que me serve uma sala muito grande para 20 alunos, quando eu preciso de uma sala para ensino artístico de um professor, um aluno? Eu não preciso de salas tão grandes, eu preciso de uma sala pequena, com acústica, para poder o professor e o aluno estar dentro a dar a sua aula e não incomodar tudo o resto à sua volta. Portanto, eu não preciso de grande edifício, eu preciso de pequenas aulas, umas 7, 8 salas, se calhar com acústica em condições e apropriadas para o ensino do artístico, para o ensino da música. Portanto, é um nosso próximo projeto, veremos se conseguimos concretizá-lo, mas espero que sim, já que houve tanta vontade e um pedido tão grande por parte da tutela para que se abrisse o artigo artístico em São Jorge, também quem sabe se com isto e o avanço e o balanço positivo que temos tido, se não nos poderá ajudar nesse sentido e depois toda a sociedade em si, a comunidade onde estamos inseridos, porque como disse muito bem, acabamos por ajudar todas as sociedades neste momento recreativas e que têm a música a terem, e acho que isso tem sido um ponto positivo, por aquilo que tenho falado com algumas sociedades também, que começaram a ver jovens a integrar as suas filarmónicas, cada vez miúdos mais novos. E portanto acho que isso é de louvar e é realmente algum contributo que a gente consegue dar.
0: Todas estas atividades faz com que a escola também, ao longo do ano letivo, faça também várias atividades extra.
1: Claro.
0: Portanto, uma delas nesta área, a Semana da Arte, por exemplo.
1: Sim, tivemos a Semana da Arte há pouco tempo, mas aí é, a Semana da Arte é a parte do teatro, a parte da música, a parte do ensino artístico, portanto, do desenho e da pintura. Aliás, não só nesta Semana da Arte, aqui é o conjunto, a Semana da Arte, das áreas que nós temos na escola e abrimos à comunidade, mas ao longo dos anos é com grande apreço que vemos os nossos jovens que estavam na música, como há bocadinho referimos, estar no dia 8 de dezembro, penso que foi, e mais tarde também com a Câmara Municipal, com o município, estar no município a tocar e a dar um pequeno concerto que eles não tocam muito, mas aquelas pequenas curtas músicas que eles têm, de 2 minutos, 3 minutos, mas que se apresentam à comunidade, e isso sim, eles têm motivação e gostam. A parte das artes que fizemos, a abertura, como o Norberto se lembra, ali na galeria em que teve exposto as aguarelas feitas pelos nossos alunos de desenho, 11º, 12º ano. Portanto, tudo isso é abrir à comunidade e mostrar o excelente trabalho e artistas que nós temos em São Jorge. Portanto, acho que isso é para eles um grande apreço, e eles também verem reconhecido por parte da sociedade o trabalho que fazem.
0: O encontro de teatro escolar também foi importante. Trazendo aqui também teatros de outras ilhas, mostra também uma forma de mostrar o trabalho que é feito internamente?
1: Claro, aí é promover a questão do teatro feito nas escolas, e trouxemos 2 escolas de São Miguel e a Escola do Topo, em que cada um mostra aquilo que faz na sua escola de bem, e aprendermos um convívio entre as diferentes escolas e aquilo que poderemos tirar e nos interajudar nessa área. Portanto, é sempre bom. Assim como, neste momento, a semana passada tivemos Jogos Esportivos Escolares de Terceiro Ciclo, em que nós, a Escola Básica e Secundária de Velas, recebemos este ano esses jogos, onde recebemos cerca de 120 alunos, com 5 comitivas, uma delas as Velas, o Topo, uma da Terceira e 2 de São Miguel. Sim, portanto, que correram muito bem durante 5 dias de jogos espetaculares, onde houve convívio, onde houve a troca de saber estar, de fair play dentro de um jogo. Neste momento
0: esta
1: está a decorrer
0: os
1: jogos desportivos do ensino secundário, modalidade de futsal, onde estamos também com cerca de 110 alunos, em que temos a modalidade de futsal masculino e feminino, com escolas vindas de Santa Maria, Pico, Graciosa, Terceira e São Miguel. E nós São Jorge, como é óbvio. Portanto, daí estamos, portanto, bem representados, trazer movimento à nossa ilha, verificar aquilo que de bom se faz, e portanto tudo isso é importante, e tem havido um grande fair play, e acho que isso tudo é importante para os nossos jovens perceberem que estamos ao nível de outra ilha, estamos ao nível de outra escola, estamos ao nível de qualquer aluno, seja de onde estamos, fazemos o bem e conseguimos trabalhar quando queremos.
0: A participação dos alunos tem sido dentro daquilo que é a expectativa da escola?
1: Isso é sempre mais difícil, porque nós exigimos sempre mais do que, não é? Quanto mais a gente, mais eles nos dão, mais a gente vai exigindo. Mas sim, é assim. É muito complicado, porque somos sempre muito resistentes, e eles são sempre muito resistentes, não querem nada, não quero, mas depois chega o dia, eles fazem. Eles, ao verem outra comitiva, por exemplo, e falando de jogos esportivos escolares, falando de teatro, eles até estão desmotivados. E quando chega uma outra comitiva, chegam outros alunos, outros colegas, e vem, há uma motivação. E a verdade é, nunca os nossos alunos nos deixaram ficar mal. Nunca. Não interessa se, eu quando digo deixar ficar mal, não me refiro a ganhar medalhas. Não é isso que interessa, é isso que eu digo aos alunos. É importante, mas para nós ganharmos, alguém tem que perder. E portanto, temos é que saber estar, saber conviver e saber perder. E quando perdemos, aprender com aquilo e ver aquilo como uma força para a mudança, e o que é que nós fizemos de mal para poder melhorar. Quando vencemos, ok, vencemos, mas ganhar com humildade, saber que ao ganharmos, alguém perdeu, e portanto, vou festejar, mas com alguma humildade. E é isso que eles têm feito, e isso tem sido muito importante, e acho que isso é o mais valor, o que nós temos de mais valia no meio destas partilhas todas que temos tido.
0: O professor já aí falou a questão dos docentes, por exemplo, para esta área da música era difícil. Como é que está o corpo docente da escola?
1: Olha, eu não posso dizer que nós estamos mal, que não estamos. Nós temos um corpo docente minimamente estável. É verdade que no campo da música posso dizer que não é o estável, não é? Mas ainda vamos tendo os docentes, não é? Com a nova mudança deste ano, de o concurso que houve de docentes, acho que vai trazer, pelo menos, não vou dizer que é, uma estabilidade às escolas, principalmente de ilhas mais pequenas, como a nossa, mas eu neste momento sei que todos os docentes que ficaram na escola no concurso que houve agora em maio, eu vou tê-los a partir de 1 de setembro. O que não acontecia nos anos transatos. Porquê? Porque nos anos transatos um professor ficava colocado, aceitava o seu lugar e pedia mobilidade para outra escola. E eu, que estava a contar com um docente, chegava a setembro e não tinha esse docente e alguns nem os conhecia. Portanto, a partir deste concurso deste ano, há a garantia que ao ficar colocado e o docente que aceita o lugar, tem obrigatoriamente que vir um ano a essa escola. Portanto, eu neste momento tenho garantia que o colega de português que ficou colocado a 1 de setembro vai trabalhar connosco. E isso é uma forma de conseguirmos uma certa estabilidade, de conseguirmos uma organização de trabalho completamente diferente, de chegarmos a setembro e no final de agosto, quando sai o concurso de mobilidade, vermos que o colega que tinha ficado está a pedir mobilidade e vai para outra escola. E eu não sei com quem é que vou ficar, não é? Vou ter que abrir novamente o concurso.
0: Isso era um problema grave, não é?
1: Era.
0: E são muitos os professores que estão colocados nas escolas e estão noutras, não é?
1: Sim, nós não temos assim muitas, mas por exemplo o Corvo sei que tem muitas, as Flores a gente sabe que são muitos e portanto nós temos alguns, mas são áreas florcrais às vezes e que é necessário e que nos causa alguns problemas. Não, graças a Deus temos um corpo minimamente, eu não vou um corpo decente, jovem, não é? Mas anda tudo à volta dos 50 anos, portanto não é jovem, mas está mais ou menos 45, 55 anos, é a média do nosso corpo docente. E, portanto, ainda estamos. E depois o facto, mas isso é mau, isso agora aquilo que vou dizer não é uma coisa boa, é má, é que o facto de ter havido uma diminuição de alunos implicou que não necessitamos tantos docentes e, portanto, isso acabou por criar aquela estabilidade que eu estava a dizer, mas pela questão de não há necessidade de colocação de mais docentes e, portanto, por aí não podemos dizer que estamos mal, estamos em algumas áreas.
0: Já agora, do outro lado da moeda, a parte dos auxiliares também acaba por ser um problema, não é?
1: Essa é a parte terrível. Essa é a parte com que nos deparamos frequentemente. Não falo de assistentes técnicos, falo de assistentes operacionais. E aqui vamos desculpar, esta tutela vai criar uma fórmula, um rácio em que, da escola. Número de alunos, X espaços, tens direito a X assistentes operacionais. Ok, mas depois cada escola tem a sua forma de trabalhar. E se calhar o rácio, eu não vou dizer que até está mal, que é o que eu costumo dizer à tutela, se eu tivesse todos os assistentes operacionais a trabalhar comigo do rácio, eu se calhar até conseguia solucionar o problema. Assistentes operacionais que estão com 60 anos já não conseguem ter aquela rentabilidade de um jovem que começa com 25 anos, 26 anos. Tem que se ter em conta. O facto das baixas médicas, aí os atestados médicos vão desculpar a saúde, mas é o nosso problema, é o nosso dilema. Porque depois falta-se, ao faltar tem que acarretar trabalho para os restantes colegas de trabalho e que vai causando muito transtorno, vai cansando os outros que estão a fazer e, portanto, esse é o grave problema. Porque o rácio diz é os mínimos com que nós trabalhamos. Não diz que é os máximos, ok? Diz que é os mínimos. Então, se aquele é o nó mínimo, se me falham 4, vai ter que, ou fecho serviço, tenho que fechar serviço, não posso prestar determinados serviços, ou então tem que sobrar para os outros. E depois lá está. Essa parte, sim, é o saber estar dos nossos alunos. Porque, assim, eu já disse aqui, tipo por outras paragens, e por outros países nórdicos, os professores de países nórdicos que nos visitam todos dizem que nós temos uma escola de luxo. A escola portuguesa é uma escola de luxo. Porquê? Eles não têm os funcionários, os assistentes operacionais que nós temos. Ok? Os alunos fazem determinados serviços e os docentes. Ok? nós não deveríamos ter, e vão-me desculpar os encarregados de educação, tenho dito sempre isto, os alunos, se souberem estar, não precisa. Porquê que eu preciso ter dois funcionários num corredor a tomar conta de alunos a partir dos 13 aos 18 anos? Num corredor de 13 aos 18 anos, os jovens já sabem estar. Eu não falo nunca de alunos de primeiro ciclo, ok? Esses estão na idade de brincar, necessitam sim de um vigilante, de mais vigilantes. Agora, um jovem dos 13 aos 18 anos deveria saber estar, deveria saber cuidar dos espaços que estão a usufruir, que é um espaço público. E como espaço público, tem que ser cuidado. E é isso que muitas vezes não se quer saber. Esta é a tal sociedade que nós temos que tentar ajudar a criar, que é manter e cuidar dos espaços públicos que são todos nós. Aquilo não é de sua casa, aquilo é de todos nós. E é aquilo que eu lhes costumo dizer. Vocês estão a estragar uma coisa que vai servir para os vossos irmãos. Os vossos irmãos, quando chegam cá, já não vão ter a mesma escola que vocês tiveram. Porque vocês tiveram a sorte de ter uma escola nova, e os vossos irmãos não vão ter, porque vocês acabaram por estragar. E, portanto, é essa parte que eu acho também que há tal necessidade de ajudar a trabalhar na nossa sociedade. Porque não era necessário, se calhar, estes assistentes operacionais todos também.
0: Já que falamos dos docentes e dos auxiliares, falamos dos alunos. Já agora, atualmente são, diz, cerca de 550. Para o próximo ano letivo, já há expectativas de número não. de alunos ou não. ainda é muito cedo?
1: Ainda é um pouco cedo. Estão a decorrer agora as inscrições para o pré-escolar e para o primeiro ciclo. Portanto, vamos ver quantos alunos nos entram. E depois, os alunos que nos vão abandonar. Uns... ainda bem, digo ainda bem, porque é sinal que estão a terminar o seu percurso escolar e vão para outras paragens, para as universidades, vão trabalhar, e se calhar alguns de 9 anos vão para outros percursos de escolares, ensino profissional, outras áreas, e portanto não sabemos ainda como é que vai, se vai haver diminuição, se vai haver aumento, não sabemos ainda, não é? Portanto ainda é cedo, ainda é um pouco cedo para percebermos. Aquilo que temos vindo a detectar ao longo destes anos é que realmente houve ali um decréscimo de alunos no primeiro ciclo e que agora está a haver um acréscimo, ou seja, houve um aumento de natalidade que se está a detectar agora, porque há mais alunos a virem para o primeiro ano, mas não sabemos ainda quantos, não é?
0: Falar ainda da questão da envolvência dos alunos de todas estas atividades, no ensino, tudo isto, todo o trabalho que é feito, os alunos do pré-escolar e do primeiro ciclo estão, não estão no edifício sede, não estão no edifício mãe. Como é que se faz a envolvência de todos estes alunos e de todas as atividades?
1: Bom, não é verdade. Os alunos do pré-escolar é que não estão no edifício 7, uhum. São os únicos. Alunos do primeiro ciclo, temos uma grande percentagem no edifício 7 e ainda estamos a funcionar, sim, com cerca de 40 alunos na Ursulina.
0: Uhum. Os do pré-escolar,
1: ainda estão nas velas, mas não os conseguimos colocar no edifício 7 por falta de espaço, porque caso contrário teriam connosco, porque no fundo eles estão nas velas, mas não conseguimos porque realmente há uma falta de espaço e para criar as condições necessárias para eles poderem estar connosco, porque era muito melhor, é preferível eles estarem, têm uma cantina, têm o ginásio, portanto estariam bem. Há a falta de espaço. A Ursulina, aí sim os alunos poderiam vir para baixo, mas ainda não, porque os encarregados de educação ainda os querem manter na Ursulina e não há uma diretriz de dizer é para encerrar, portanto elas
0: vão. Essa questão foi levantada na última Assembleia Municipal. Houve quem levantou a questão de que a escola de Ursulina iria encerrar no próximo ano letivo e isso acabou por criar aqui algum
1: Eu percebo, não consigo entender. Isso deve ser algum visionário que já ou tem uma informação privilegiada que eu não tenho. Porque assim, eu enquanto presidente não sou eu que mando encerrar ou abrir escolas. Portanto, isso cabe à tutela. A tutela não nos diz nada. Normalmente, nós poderemos sugerir, dizer, olha, a escola tem 10 alunos e como deve compreender, uma escola com 10 alunos para 4 anos não é de todo aceitável funcionar, nem para alunos, nem para funcionários, nem para professores, não é. isso não aconteceu. Se nós estamos com 40 alunos, portanto, essa hipótese nunca esteve em cima da mesa. Se me perguntasse assim, ah, mas o que é que considera? Eu considerava que os alunos no edifício sede e estando em convívio com os outros alunos é preferível. Nós neste momento na Ursulina temos duas salas a funcionar, uma com primeiro e segundo, outra com terceiro e quarto. Portanto, uma professora para dois anos. Toda a gente sabe, eu sei, antigamente, eu também estudei, também tive uma professora com dois anos e havia professoras com três anos. Mas todas as colegas de primeiro ciclo que quando começam a trabalhar só com um ano percebem que é muito melhor, dão maior atenção e conseguem planificar melhor as suas aulas. Portanto, mas isso não está em cima da mesa. Eu preferia, é verdade, acho que era melhor para os alunos, mas não me compete a mim. Isso compete aos encarregados de educação ou à tutela. Não acredito, a tutela não tem por hábito mandar fechar, e não conheço nenhuma que ela mandasse fechar com menos 10 alunos, ou então por vontade dos encarregados de educação dizendo nós preferíamos que os alunos estivessem. Os pais e os encarregados de educação têm uma opção de matrícula, portanto, veremos. Assim, eu não lhe vou dizer aqui já, Norberto, que a escola não vai fechar. Eu vou lhe dizer, não está em cima da mesa a escola fechar. Mas agora vamos supor, eu disse-lhe que estava aberta as matrículas dos alunos.
0: Exatamente.
1: Vamos imaginar que se eu tenho 40 alunos, 5 saem que são do quarto ano e ninguém se inscreve no primeiro ano. A escola ainda se mantinha, porque ainda tinha alunos do segundo e terceiro. Mas mantendo alunos, vamos imaginar que os pais dos alunos do segundo ano também querem matricular os alunos nas velas. Se chegarmos ao fim, chegarmos a agosto, e ou julho, quando acabarem as matrículas, e se detectássemos que só temos 5 ou 6 alunos, se calhar é uma proposta que eu farei. Primeiro, há toda uma reunião com os encarregados de educação que ainda mantêm os alunos inscritos na Ursulina. E depois falar com a tutela o que é que quer fazer. Okay?
0: Mas isto estamos que a falar fique, também no claro, número diminuto de alunos.
1: Exatamente.
0: Não é?
1: É isso que eu quero esclarecer bem. É claro que isso nunca passa por uma decisão unilateral. Nem passa nunca por uma decisão do presidente da EBS de Velas. Passa por uma proposta, um diálogo com encarregados de educação e com tutela. Portanto, eu não percebo porque é que foi acelerado. Aliás, até gostaria era de perceber quem é que se lembrou de semelhante ideia e o porquê. Também acho que não faz qualquer sentido fazer uma pergunta à Assembleia Municipal sem primeiro questionar ou o Presidente da EBS de Velas, e se não quisessem questionar o Presidente da EBS de Velas, que é legítimo, que questionassem a Direção Regional ou a Secretaria, que é quem tutela a educação. A Câmara Municipal tem a seu cargo os edifícios do primeiro ciclo. Mas a questão de alunos cabe à tutela. A tutela é a Secretaria Regional da Educação. E, portanto, não percebo o alarido que foi criado, criar aqui uma certa instabilidade, ansiedade junto a encarregados de educação, sem qualquer necessidade, porque não havia qualquer fundamento nessa questão e portanto, vai-me desculpar. Não, acho que não faria qualquer sentido. Acho que a primeira coisa a fazer era perguntar, pegar num telefone, nós conhecemos todos na ilha, a dizer, olha, eu ouvi isto, é verdade, não questionar e não vá um assunto à Assembleia, que não faz qualquer sentido, acho que a Assembleia tem muito mais com que se preocupar do que com questões que o diz que disse ou eu ouvi dizer que.
0: Professor, quase no final então desta nossa entrevista, certamente havia aqui mais assuntos para falar, são vários os projetos que a escola está envolvida, mas por falar em projetos, para terminar, quais são os novos projetos que estão em mente e que estão a ser trabalhados, alguns já alavancados este ano letivo?
1: Olha, que novos projetos é que nós temos? Nós, ao longo destes anos e ao longo de mandatos que tem estado e que temos trabalhado, como já vimos, e não é, temos feito alguns orçamentos participativos que nos têm ajudado a equipar a escola, a tornar uma escola mais agradável aos alunos, tentar motivá-los, tentar chamar os alunos à escola. E, portanto, e aí o Norberto conhece a Rádio Escolar, a Associação de Estudantes, temos a sala de alunos, que é com mobiliário moderno, apetecível aos alunos a estarem, a convidá-los a estar na escola, a gostarem de estar na escola. Temos um ginásio para alunos acima de 18 anos com acompanhamento de um docente, para os docentes, para os funcionários poderem estar também, portanto cuidar do corpo e da mente no seu ginásio, portanto também proporcionamos isso. Temos o ginásio, a parte, não sei se alguém viu já, penso que sim, a maioria dos nossos ouvintes ouviu, porque frequenta a escola e, portanto, mesmo à noite, em algumas atividades, o novo... O que tínhamos do ginásio, que está agora com madeira, portanto, a cobertura das paredes do ginásio, que já tinham sido colocadas em pladur, com as bolas partiram, portanto, estava com um mau aspecto degradado. Agora acho que está muito acolhedor, está novo, com madeira, acho que a termos acústicos, tudo ficou bem melhor para a prática desportiva. Portanto, depois temos o teatro, que também já falamos, em que investimos em equipamento, som, luzes, os panos para o teatro. Portanto, tentar ajudar também a criar aqui condições de trabalho para a prática do teatro. Temos agora, que está a ser implementado, já chegou, estamos à espera que venham equipar, uma sala de robótica também à volta de 50 mil euros que veio para a escola para o investimento e para a prática e o ensino da robótica. E o último projeto, que foi o projeto da Acaponia, é um projeto para as ciências, onde tem em conta a questão de peixes em aquário e a produção de plantas. Portanto, está junto à reprografia, está para qualquer pessoa ver. Portanto, é um projeto pioneiro nos Açores, já existem 3 ou 4 no continente, 2 ou 3 na Madeira, mas nos Açores a nossa escola foi pioneira e é um grande projeto. É um projeto, se calhar, dos meus olhos neste momento, porque foi o último. Para o ano espero que a gente tenhamos novamente aqui a falar e que eu esteja a dizer que é o arranque das novas salas de aula para o ensino da música. Portanto, são projetos que têm vindo a criar condições mais apetecíveis aos nossos jovens, aos nossos alunos e ao corpo docente e corpo não docente da escola. Portanto, neste momento é o que temos.
0: E quando não há dinheiro no governo, na educação, para investir, como é que a escola consegue investir desta forma?
1: Olha, trabalhando. E isso devo, e não é novidade para ninguém, da nossa ilha, do nosso concelho, trabalhando e devendo muito aos auxiliares. A pessoal da ação educativa é quem trabalha, é quem fornecemos algumas refeições, que também não é novidade, na altura das festas, para quando vêm as marchas, e portanto e nos dão algum dinheiro. Portanto, é com trabalho, como as sociedades trabalham, nós também trabalhamos. É nesse tipo de trabalho, e isso deve-se ao pessoal da ação educativa. O pessoal da ação educativa é incansável a trabalhar e tudo se deve a eles. Portanto, não é o A e o B, somos todos. Todos trabalhamos de uma forma ou outra, porque também para termos este tipo de ação, tem outro pessoal que arca com o mais trabalho que aquelas funcionárias depois deixam e vão ajudar os outros. Portanto, eu quando digo, não é só quem está na cozinha a trabalhar, somos todos. Todos nós, ao trabalharmos, trabalhamos muito com essa parte. E depois, a concretização de projetos, candidaturas a projetos. Temos o caso, e toda a gente sabe também, que os nossos alunos saem muito. Saem para participar nos Jogos Matemáticos, eles saem para participar nas Olimpíadas da Física, da Química, vão participar no Astro Ovo, idas ao continente. Portanto, tudo isso são com projetos e candidaturas que se fazem e que deve-se aos professores. Aí devem-se aos professores, que são eles que candidatam e que fazem os projetos. Os Bento Góis, para os nossos alunos de teatro, por exemplo, irem a São Miguel. Portanto, a gente recebeu, agora temos um grupo que vai a São Miguel. O grupo para ir a São Miguel é um Bento Góis, é um projeto que nós fazemos. Portanto, esses projetos devem-se a professores que fazem, para eles e para os seus alunos saírem. E portanto, deve-se a isto. O trabalho mais palpável, ou algum projeto, aquele que eu referi, portanto, o projeto para a reorganização do espaço do ginásio, portanto, aí deve-se um orçamento participativo. Fizemos o projeto, candidatamos, ganhamos, pronto, ok. Portanto, são vários projetos e ao trabalho, como disse, de alguns serviços que vamos prestando para a pessoal da ação educativa. E depois, há sempre um ou outro benemérito que ainda nos oferece alguma coisa para concretizar um ou outro projeto que nós temos e que eles acham que é de mais valia para o concelho e que nos ajuda, e são sempre bem-vindos, como é que há o claro.
0: Felizmente há sempre quem quer ajudar ainda.
1: É verdade, e quem acredita em nós, que é muito importante. Acho que ter alguém que nos quer ajudar e que acredita que vamos conseguir fazer alguma coisa, já é também um voto a louvar. Ah, esqueci-me, e tivemos também, é de referir, a questão de alguns alunos que saem por outra questão. Temos o caso este ano da aluna Mariana Lopes, que vai até à Alemanha através do ensino de alemão. A nossa professora de alemão participa sempre num campeonato proporcionado nas Olimpíadas de alemão, proporcionadas na Embaixada Alemã em Lisboa, e que devido à sua preparação, à sua boa e ao seu trabalho, conseguiu vencer e vai representar-nos na Alemanha, portanto, durante o mês também. E isso tem sido prática também se deve à professora. Todos os anos, um ou outro aluno acaba por ir até à Alemanha com ela, não é? E, portanto, isso também é de louvar.
0: Ou seja, é o reconhecimento, digamos assim, de todo esse apoio que vão recebendo, é o reconhecimento do trabalho mesmo que a escola faz.
1: É isso mesmo. E isso é muito importante para nós.
0: Muito bem, professor Vítor. Obrigado
1: muito
0: por estar connosco neste espaço e falarmos um pouco mais sobre a
1: EDS. É verdade. E cá estaremos. Uma próxima.
0: Muito bem, ficamos por aqui então com mais este espaço de entrevistas. Já sabe que esta e outras entrevistas estão em radiolumena.com.
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2: Bom dia, são 8 horas.

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1: Sabia que no final do século XIX, a Fajã de São João, na Ilha de São Jorge, era um lugar de uma azáfama e fertilidade surpreendentes? Escondida no sopé de falésias altíssimas, o acesso a esta fajã era feito por caminhos tão íngremes que apenas carros de bois e cavalgaduras os conseguiam percorrer. Apesar do isolamento, a vida florescia. O cenário era dominado por vinhas ricas, hortas cuidadas e um arvoredo frutífero e abundante. A água era o motor da economia local. Graças a uma ribeira que atravessava a fajã, vários moinhos de água trabalhavam diariamente, enquanto no pequeno porto, barcos de pesca garantiam um sustento vindo do mar. Um dos detalhes mais curiosos desta época ocorreu em 1896. Através de uma subscrição feita por imigrantes nos Estados Unidos, foi enviado e colocado um novo sino no campanário da ermida local, ligando este pequeno refúgio açoriano ao mundo além-mar. Era uma terra de história antiga, onde se dizia que até os mouros, em tempos remotos, tinham chegado a desembarcar, havendo registro, no século XVI, de invasões de piratas e corsários barbarescos, comumente designados mouros, sendo conhecido um ataque de piratas argelinos ao topo em 1599.
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1: Morreu Carlos Gonçalves Pereira, vocalista do Corpo Diplomático. O músico foi encontrado morto na passada quinta-feira na sua residência em Santa Luzia, Odmira, disse a agência Lusa. O músico Mir do Carmo tinha 71 anos. Com o nome artístico Ultravioleta, começou por se destacar no grupo que se afirmou como uma das primeiras propostas New Wave em Portugal no final dos anos 70, tendo editado o single Festa e o álbum Música Moderna em 1979. A banda é precursora dos Heróis do Mar, já que Carlos Maria Trindade, Pedro Aires Magalhães e Paulo Pedro Gonçalves, estes dois últimos vindos do grupo punk Faíscas, abririam a alvorada dos anos 80 a um novo capítulo que mudaria a face da pop portuguesa. Em 2024 faleceu Rui Freire, o teclista do Corpo Diplomático. Agora falece Carlos Gonçalves Pereira. Já é conhecida a canção oficial de apoio à Seleção Nacional de Futebol, que vai disputar o Campeonato do Mundo, que este ano se realiza nos Estados Unidos, México e Canadá. É Tuga ou Nada, conta com as participações de Sam the Kid, Bispo, G-Sun, Papillon e Sir Scratch. Cinco dos maiores nomes do rap nacional, com instrumental a cargo de Sam the Kid, captação a cargo de Fred Ferreira e mistura e masterização de Earth Johnny. No refrão pode ouvir-se o verso: enquanto for a fé a conduzir o pulmão, um por todos é a unidade a produzir plural antes de um cântico por Portugal. Em comunicado à imprensa, os envolvidos afirmam que foi uma honra fazer parte deste processo e dar o nosso contributo para este momento especial da nossa seleção. Morreu o saxofonista Dick Perry, conhecido pelas suas colaborações com os Pink Floyd. Tinha 83 anos. A sua morte foi anunciada pelo guitarrista David Gilmour através das redes sociais. Tocava com ele desde os meus 17 anos, começou por dizer. O seu toque e o seu tom fizeram com que a sua forma de tocar fosse inconfundível. Uma assinatura de uma beleza gigante, conhecida por milhões de pessoas e parte fulcral de canções como Shine On You, Crazy Diamond, Wish You Were Here, Has and Them, ou Money. Continuou. Ao longo da sua carreira, Perry tocou ainda com os The Who, na digressão que fizeram em 1979 e 1980 e com os Violet Femmes em 2009. Esteve presente no último concerto de sempre dos Pink Floyd, no Live Aid, em 2005.
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2: O último sinal foram 9 horas.
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Olá, bom dia, sejam então todos bem-vindos a mais uma edição do seu programa Ao Sabor da Manhã, quarta-feira, 3 de junho. A iniciar musicalmente a hora de hoje, Jéssica Portugal, Essa Loucura de Amor.

9 minutos passam agora das 9. Este é o som da RL Açores, está com a voz de São Jorge. Primeira hora do seu programa Ao Sabor da Manhã. Diogo Rafael, Princesa Divina.

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Até já. Muito bem. Muitas músicas.

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4: A continuação de uma ótima manhã está na companhia da RL Açores. Esta é a voz de São Jorge. Altura para lhe darmos a conhecer o que lhe reserva o seu signo para esta quarta-feira, 3 de junho. Começando então pelo signo de Carneiro, a carta do dia é o 2 de paus, que significa perda de oportunidades. No amor, o amor deve ser alimentado para crescer forte. Palavras doces e gestos de ternura são indispensáveis. Na saúde, esteja atenta aos sinais do corpo. Se sentir algo de errado, procure um médico. Quanto ao dinheiro, vigie as poupanças. Organize a sua vida para colher bons frutos no futuro. Vamos agora para o signo de Touro. A carta do dia, o 5 de paus, que significa fracasso. No amor, dê mais atenção ao seu par. Evite que a sua relação fracasse. Quanto à saúde, para ganhar novas forças, inscreva-se numa atividade física. Quanto ao dinheiro, adote uma postura mais séria no trabalho. Faça-se respeitar. Vamos agora para o signo de Gêmeos. A carta do dia, o 6 de copas, que significa nostalgia. No amor, peça ao seu par para levá-la a passear. Distraia-se. Quanto à saúde, possíveis dores de dentes. Experimente mastigar cravinhos e vá ao médico se não passar. Quanto ao dinheiro, poderá receber uma promoção. Continue a dar o seu melhor. Vamos agora para o signo de Caranguejo. A carta do dia, o 9 de copas, que significa vitória. No amor, esforce para realizar os seus sonhos. Alcançar a felicidade depende só de si. Quanto à saúde, se sofre de reumatismo, aumente a ingestão de sardinha e atum. Quanto ao dinheiro, atreva-se a mudar de trabalho e alcance a vitória. Vamos agora para o signo de Leão. A carta do dia, a rainha de copas, que significa amiga sincera. No amor, uma amiga pode pedir-lhe um conselho. Seja sincera e conseguirá ajudá-la. Na saúde, para evitar dores de cabeça, durma mais horas. No dinheiro, período favorável a nível profissional. Está com boas energias. Vamos agora para o signo de Virgem. A carta do dia, o As de Ouros, que significa harmonia e prosperidade. No amor, pode sentir-se mais sensível. Veja o que se passa e recupera a harmonia. Na saúde, se tem diabetes, coma nésperas. São ótimas para controlar os níveis de açúcar. Quanto ao dinheiro, terá a oportunidade de concretizar um novo projeto e criar um futuro próspero. Passamos agora para o signo de Balança. A carta do dia é o 5 de ouros, que significa perda, falha. No amor, seja mais tolerante e evite perder alguém de quem gosta muito. Quanto à saúde, tendência para dores de costas. Ponha na zona afetada uma botija de água quente. Quanto ao dinheiro, dê o seu melhor no trabalho. Mostre que é uma pessoa muito profissional. Passamos agora para o signo de Escorpião. A carta do dia, a rainha de ouros, que significa ambição, poder. No amor, terá o poder de realizar um sonho de amor. Na saúde, dedique-se a um passatempo relaxante. Quanto ao dinheiro, boa situação financeira. Vamos agora para o signo de Sagitário. A carta do dia, os enamorados, que significa escolha. No amor, prepare uma surpresa para a sua família. Cultiva a união. Na saúde, faça uma massagem relaxante. Descontrair vai fazer-lhe bem. Quanto ao dinheiro, se ambiciona mudar de casa, pode ver a oportunidade chegar. Seguimos agora com o signo de Capricórnio. A carta do dia, o dependurado, que significa sacrifício. No amor, evite falar demasiado da sua vida íntima. Proteja o seu amor. Na saúde, previna problemas de visão, incluindo abóbora na alimentação. Quanto ao dinheiro, poderá ter de fazer sacrifícios no trabalho. Será recompensada. Vamos agora para o signo de Aquário. A carta do dia, o 6 de paus, que significa ganho. No amor, está mais disponível para o amor. Mime o seu par. Na saúde, é importante que faça exames de rotina. Vá ao médico. Quanto ao dinheiro, possibilidade de mudar de trabalho, poderá ganhar mais. E para finalizar, vamos para o signo de Peixe. A carta do dia é o 10 de paus, que significa sucessos temporários e ilusão. No amor, deixe as inseguranças de lado e atire-se de cabeça na paixão. Quanto à saúde, melhore a postura, evite ter dores de costas frequentes. Quanto ao dinheiro, boa altura para mudar de casa ou carro, se for essa a sua vontade.

0: Então isto que lhe reserva o seu signo nesta quarta-feira, o dia 3 de junho.
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2: Bom dia, São

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0: Adesão à greve geral, nomeadamente no setor privado, mais afetado pelas alterações à lei laboral. São palavras da Ministra do Trabalho, que acaba de fazer um balanço das primeiras horas de paralisação. Cristina Nascimento.
1: Exatamente, foram essas as expressões usadas pela Ministra do Trabalho, que reforçou várias vezes nesta conferência de imprensa. Maria do Rosário Palma Ramalho também fez alusão a alguns números, disse que há mais adesão no setor público no que no privado, diz que no privado é residual, em alguns setores inclusivamente nula, foi o que disse, deu alguns exemplos, disse que toda a indústria está a trabalhar, que nos transportes e comércios genericamente está tudo portas abertas, não houve problemas na distribuição, no turismo não há qualquer perturbação na hotelaria nem nas agências de viagens, ainda que tenha ressalvado que por via da adesão à greve na TAP haja algumas perturbações nas ligações aéreas. Deu também alguns números, fez referência a 1,2% de adesão na Mel, fez referência a 3 lojas do Cidadão encerradas, 3% de adesão no Instituto de Emprego e Formação Profissional. Reconheceu depois que no setor público existe uma maior adesão, como aconteceu em dezembro, mas que os serviços estão genericamente a responder. Maria do Rosário Palma Ramalho deu também aqui alguns números relativamente ao setor público, disse por exemplo na educação, onde hoje seria dia de prova MOD, prova de português dos alunos do sexto ano, 40% dos alunos

0: não puderam fazer esta prova. Nos transportes a adesão também é maior, reconheceu a ministra, sendo que ressalvou que os serviços mínimos estão a ser cumpridos. São alguns elementos que, de acordo com a ministra, dão conta de que o país genericamente está a trabalhar, e também uma leitura política, fazendo aqui uma leitura de que no setor privado, a qual se vai aplicar a reforma laboral que está em discussão e que está a ser fortemente contestada com esta greve, a adesão à greve foi residual ou nula, dando assim a entender que, de acordo com a leitura da ministra, os trabalhadores do setor privado não estarão assim tão descontentes com a reforma laboral que se prevê.
1: Reportagem de Cristina Nascimento. Cristina, também questionaste a ministra sobre as dúvidas em relação ao eventual direito ao salário dos pais de crianças menores de 12 anos que faltem ao trabalho para cuidarem dos filhos sem aulas por causa de uma greve. Qual foi a resposta de Maria do Rosário Palma Ramalho?
0: Bom, a resposta, no meu entender, não foi a conclusiva. A Ministra do Trabalho começou por dizer que o Ministério do Trabalho não tem que fazer entendimentos jurídicos, isto apesar de ser o Ministério do Trabalho que tutela, por exemplo, a Autoridade para as Condições do Trabalho. Em todo caso, considerou que a lei é clara e que quando os pais não podem, são impedidos de ir trabalhar, os pais com filhos menores de 12 anos, quando são impedidos de ir trabalhar, que teriam direito a uma falta justificada. Eu ainda insisti para saber se com ou sem remuneração, mas a Maria do Rosário Palma Ramalho achou que não era o local próprio de estar a discutir questões jurídicas.
1: Reportagem de Cristina Nascimento, que acompanhou a conferência de imprensa da Ministra do Trabalho há minutos. Digo-lhe ainda que foi remarcado para dia 9, a próxima terça-feira, o início do julgamento do processo Tempestade Perfeita. Foi adiado devido à greve geral. Ainda declarações desta manhã da Ministra da Saúde a garantir que estão assegurados todos os serviços mínimos no INEM. Ana Paula Martins está a ser ouvida no Parlamento. Última nota para lhe dar conta das declarações de Donald Trump, que garante que o líder supremo do Irão está envolvido nas negociações de paz com os Estados Unidos e que Teherão já concordou que não vai ter armas nucleares. Declarações do presidente norte-americano em entrevista ao jornal New York Post. Tudo para conferir, Zé, no site da Renascença.
2: Ok, edição do meio-dia com Vítor Mesquita.
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4: 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E

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2: Sabia que, no final do século XIX, a Fajã de São João, na Ilha de São Jorge, era um lugar de uma azáfama e fertilidade surpreendentes? Escondida no sopé de falésias altíssimas, o acesso a esta fajã era feito por caminhos tão íngremes que apenas carros de bois e cavalgaduras os conseguiam percorrer. Apesar do isolamento, a vida florescia. O cenário era dominado por vinhas ricas, hortas cuidadas e um arvoredo frutífero e abundante. A água era o motor da economia local. Graças a uma ribeira que atravessava a fajã, vários moinhos de água trabalhavam diariamente, enquanto no pequeno porto, barcos de pesca garantiam o sustento vindo do mar. Um dos detalhes mais curiosos desta época ocorreu em 1896. Através de uma subscrição feita por imigrantes nos Estados Unidos, foi enviado e colocado um novo sino no campanário da ermida local, ligando este pequeno refúgio açoriano ao mundo além-mar. Era uma terra de história antiga, onde se dizia que até os mouros, em tempos remotos, tinham chegado a desembarcar, havendo registro, no século XVI, de invasões de piratas e corsários barbarescos, comumente designados mouros, sendo conhecido um ataque de piratas argelinos ao topo em 1599.
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0: Filipe Urso, que está em destaque nesta edição.
1: Bom dia, Marco Silva no Benfica seria um orgulho para Carlitos. Vamos ouvir o antigo jogador de Benfica e Estoril e vamos também ouvir o presidente do Vitória de Setúbal, que está de regresso aos campeonatos nacionais.
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1: Bom dia, Marco Silva. No Benfica seria um orgulho. Quem o diz é Carlitos. O antigo extremo foi orientado pelo mais que provável novo treinador das Águias no Estoril. Em conversa com Bola Branca, atira que este era um dos objetivos do ex-técnico.
2: Eu acho que o Benfica fazia uma ótima contratação e era um orgulho imenso para mim de ver o Benfica contratar o Marco Silva. Desde que eu saí do Estoril, o Marco Silva... Acho que era ambicionado a treinar um grande, que não o Sporting, sim senhora, mas acho que o Benfica tem uma grande idade acima.
1: Carlitos já tinha passado pela linha entre 2002 e 2004, antes de rumar ao Benfica e voltar ao Estoril já de Marco Silva em 2012. Nessa época, de regresso à Primeira Liga, os estorilistas alcançaram o 5º lugar e na época seguinte o 4º, tudo com toque de treinador.
2: Eu acho que é dele, consegue puxar os jogadores... para o pé dele, com esse reservado como ele é, gosta de ter os jogadores com ele e é uma excelente pessoa. Não é à toa que eu digo a toda a gente que foi o meu melhor treinador que passou na minha carreira, por isso mesmo, pela pessoa que é e pela de treinos e jogo.
1: Uma pessoa reservada para fora e não muito diferente para dentro.
2: Bem, ele é uma pessoa que é reservada, mas quando está com os amigos e com os jogadores, solta-se mais. Mas também é sempre aquela pessoa mais reservada e mais brincadeira, mais reservada, sim.
1: Nesta entrevista à Renascença, Carlitos atira também que trocar a Liga Inglesa por Portugal não é um passo atrás para Marco Silva.
2: Treinar o Benfica, acho que é o auge da carreira de qualquer treinador português. E acho que não é um passo atrás porque... Benfica é grande e para um português ainda mais grande.
1: Carlitos, em declarações à Bola Branca, Marco Silva despediu-se ontem do Fulham e prepara-se para render José Mourinho, que está de saída para o Real Madrid. Entretanto, no mercado dos encarnados, Sidney Lopes Cabral já está na Turquia para assinar pelo Trabzonspor. O lateral esquerdo foi apanhado por adeptos no aeroporto. Lopes Cabral prepara-se para assinar um contrato de 4 épocas com o 3º classificado da Liga Turca e deve render pelo menos 10 milhões de euros aos cofres do Benfica, que pagou perto de 6 milhões ao Estrela da Amadora no inverno pelo passe do Internacional Cabo-Verdiano. Faltam 8 dias para o Mundial, 14 para a estreia da seleção portuguesa, a equipa das esquinas que cumpre hoje o 3º treino na cidade do futebol em Oeiras. Às 5 da tarde há nova conferência de imprensa com um jogador para conferir na próxima edição de Bola Branca às 6:15 da tarde. Mas há mais uma seleção nos Estados Unidos, uma estreante em Mundiais que chegou em festa. Depois de 8 horas de voo, Cabo Verde chegou a Boston e os Tubarões Azuis partilharam imagens da viagem nas redes sociais, muita animação, jogos, música e, claro, dança. Cabo Verde integra o Grupo H e vai estrear-se no dia 15 de junho diante da Espanha, em Atlanta, nos Estados Unidos. O Vitória de Setúbal vai voltar aos campeonatos nacionais na próxima época. Os estadinos levantaram no domingo o troféu de campeões da primeira divisão da Associação de Futebol de Setúbal e o Campeonato de Portugal é apenas um de 3 degraus até ao tão ambicionado regresso ao primeiro escalão.
3: É um sentimento de enorme alegria porque o Vitória é um dos históricos do futebol português, deve ter lugar na Primeira Liga, no escalão maior do nosso futebol, e este foi mais um passo nesse sentido, mais um degrau que o clube sobe.
1: Desejo de presidente em entrevista à Bola Branca. Francisco Alves Rito lidera o emblema do Sado desde março de 2025 e acredita que, ao contrário do que aconteceu no fim da temporada 2023-2024, o Vitória vai conseguir a luz verde da Federação para participar na Liga 3.
3: Em termos desportivos está assegurada e em termos administrativos também. Em todos os parâmetros, o Vitória cumpre integralmente os requisitos. Aguardamos apenas que a Federação Portuguesa de Futebol faça o anúncio, que se aguarda para breve, das equipas que vão integrar esta competição e entre as quais estará com toda a certeza o Vitória.
1: Entretanto, as metas já estão traçadas.
3: O objetivo já está traçado, é lutar para subir para a Liga 3. Estamos a criar as condições para isso, já temos garantido o orçamento que consideramos suficiente, o necessário e suficiente, e temos uma estrutura com muita experiência e acreditamos que vamos ser uma das equipas que podem, com toda a legitimidade, aspirar a subir à Liga 3.
1: Os Estadinos são o sexto clube com mais participações na Primeira Liga, onde não marcam presença desde 2020, mas o tempo não faz esquecer o culto ao Vitória, e isso nota-se fim de semana sim, fim de semana não, no mítico Bonfim.
3: O Vitória tem 10 mil associados, tem assistências no estádio superiores à média dos jogos da Primeira Liga Nacional e, portanto, continuem a apoiar o nosso Vitória como têm feito sempre e em especial nestes últimos dois anos, porque juntos, todos juntos, vamos recolocar o Vitória no lugar que lhe pertence, vamos todos ajudar o Vitória a voltar ao seu lugar. Tudo isto mostra o astro, a alma, a força do universo vitoriano.
1: Francisco Alves Rito, em entrevista à Bola Branca, o Vitória tem ainda a hipótese de juntar a taça da Associação de Futebol de Setúbal ao troféu de campeão distrital. A final está marcada para domingo, frente ao Olímpico do Montijo, no Municipal José Martins Vieira, na Cova da Piedade. Terminamos com ciclismo. Afonso Eulálio escalou 137 lugares no ranking mundial. O melhor jovem do Giro de Itália está agora no lugar 58 e, pela primeira vez desde 2023, Portugal tem três ciclistas no top 100. João Almeida, Afonso Eulálio e António Morgado. É tudo. Bom almoço. Até amanhã.
0: Muito obrigado, João. Foi a Bola Branca, edição de João Filipe Cruz. Agora 8 minutos para uma da tarde.
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2: Quinto lugar. Sinto muito de Inês apenas.

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1: Altura agora para atualizarmos a informação na Rádio Lumena. A Presidente da Câmara Municipal das Velas, Catarina Cabeceiras, destacou o papel central da Casa Museu Cunha da Silveira nas comemorações do Dia Internacional dos Museus, sublinhando a importância da instituição na preservação da história e de identidade cultural do concelho. A autarca afirmou que o museu é fundamental para promover e divulgar as nossas tradições, tanto junto da comunidade local como de quem nos visita. Catarina Cabeceiras sublinhou que a Casa Museu é o polo-mãe da dinâmica cultural do concelho e garantiu que o município vai continuar a levar a cultura às pessoas e a valorizar as tradições locais.
2: Que aqui no nosso concelho, a Casa Museu Cunha da Silveira tem um papel fundamental naquilo que é a promoção e a divulgação da nossa história, das nossas tradições, dando a conhecer quer à comunidade local, quer a quem nos visita, aquilo que é a nossa história. Temos também os nossos núcleos museológicos por todo o concelho que vão também revelando e vão dando a conhecer um pouco da nossa história nas mais diversas áreas, e tem sido assim. Também temos feito parcerias com as escolas no sentido de visitarem o nosso museu, Casa Cunha da Silveira, bem como a própria instituição também, dar-se a conhecer à comunidade e gerar atividades fora do edifício da Casa Museu. Ainda este fim de semana decorreu um workshop organizado exatamente pela Casa Museu Cunha da Silveira sobre bolos de véspera, e o nosso sentido é também fazermos esta vertente que é a Casa Museu, sair da Casa Museu e dar-se a conhecer nas freguesias do nosso concelho. Iniciámos este processo com este workshop este fim de semana, mas também já assinalámos também na nossa Casa Museu o Dia Mundial do Queijo, e portanto a nossa intenção é trazer as pessoas quer à Casa Museu, quer também levar a Casa Museu, digo a Casa Museu porque claro que é o polo-mãe, digamos assim, de tudo isto, levar às freguesias, dando a conhecer aquelas que são as nossas tradições, aquilo que é a nossa história, e por isso continuar este percurso que acho que é importante, quer para nós locais, quer para quem nos visita.
1: A Associação para o Desenvolvimento da Ilha de São Jorge, em parceria com o município de Velas, promove esta sexta-feira, dia 5 de junho, mais uma campanha de adoção animal, a decorrer na Praça Velha, em Velas, entre as 9 e as 12 horas. No âmbito desta iniciativa, realizar-se-á igualmente uma cão-minhada. Esta iniciativa conta, uma vez mais, com a colaboração dos alunos da Escola Profissional da Ilha de São Jorge, visando sensibilizar a comunidade para a importância da adoção responsável e para o combate ao abandono de animais. O Grupo Parlamentar do PS Açores manifestou preocupação com a exclusão de projetos culturais de diferentes áreas artísticas e de várias ilhas dos apoios atribuídos ao abrigo do novo modelo do regime jurídico de apoio às atividades culturais, alertando que esta situação levanta dúvidas legítimas sobre a capacidade do sistema para assegurar uma distribuição equilibrada, plural e territorialmente justa dos apoios públicos à cultura. Para a vice-presidente do Grupo Parlamentar do PS Açores, Marta Matos, é particularmente preocupante que tenham ficado sem apoio iniciativas com expressão pública, relevância comunitária e um reconhecido contributo para a valorização da oferta cultural açoriana. Situação que está a gerar forte inquietação entre os agentes culturais da região.
3: Quando são conhecidos os resultados das candidaturas ao REJAC para 2026, nós não podemos deixar de manifestar preocupação sobre a capacidade deste modelo para assegurar uma distribuição equilibrada, plural e territorialmente justa dos apoios públicos à cultura. Na verdade, os alertas para as fragilidades deste modelo não são de agora, e quando é sabido que ficaram sem apoio diversas iniciativas com expressão pública, com relevância comunitária e com o reconhecido contributo para a valorização da oferta cultural açoriana, nós questionamos naturalmente essas exclusões e as injustiças que são geradas. Aliás, esta situação está já a provocar um impacto em várias estruturas culturais que admitem reduzir, adiar ou até mesmo cancelar iniciativas previstas devido à insuficiência ou à ausência de financiamento. A verdade é que a atividade cultural exige estabilidade, exige previsibilidade. E a política pública de apoio à cultura deve promover a diversidade artística e garantir oportunidades para todas as ilhas. E, portanto, quando projetos reconhecidos pelas comunidades ficam de fora, importa perceber se o modelo que está implementado efetivamente cumpre esse objetivo. E é por isso mesmo que entregámos um requerimento na Assembleia Regional, solicitando esclarecimentos ao Governo para apurar os resultados detalhados do processo de atribuição de apoios deste ano, nomeadamente o número de candidaturas apresentadas e apoiadas, a distribuição por ilhas e áreas artísticas, os critérios utilizados na seleção dos projetos e as medidas previstas para corrigir aqueles que são os desequilíbrios identificados ou até mesmo criar mecanismos complementares de apoio destinados a esses projetos elegíveis, mas que ficaram infelizmente excluídos.
1: A Secretária Regional de Educação, Cultura e Desporto anunciou a atribuição de cerca de 1,5 milhões de euros para apoios no âmbito do regime jurídico de apoio às atividades culturais para projetos anuais e bienais. O anúncio decorre da publicação dos despachos relativos a projetos culturais apresentados no âmbito das candidaturas do Regime Jurídico de Apoio às Atividades Culturais 2026 nas áreas de audiovisual e multimédia, artes performativas, artes visuais, património cultural, outros eventos, programas interdisciplinares, edição de obras culturais, aquisição e reparação de instrumentos musicais, fardamento e trajes, bem como apoios relativos a infraestruturas destinadas a atividades culturais. As candidaturas à segunda fase já foram analisadas, tendo os resultados da sua avaliação sido devidamente comunicados aos agentes culturais e encontrando-se em tramitação administrativa nos termos da lei. Quanto à informação, ficamos por aqui. Já sabe que estas e outras notícias estão atualizadas em radiolumena.com.
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0: Na vida existem dois tipos de dores. Há que te magoa e há que te muda. Seja feliz, uma boa semana a todos.
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2: O último sinal foram 14 horas.
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3: Boa tarde, 15 horas.
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7: Altura agora para atualizarmos a informação na Rádio Lumena. A Presidente da Câmara Municipal das Velas, Catarina Cabeceiras, destacou o papel central da Casa Museu Cunha da Silveira nas comemorações do Dia Internacional dos Museus, sublinhando a importância da instituição na preservação da história e de identidade cultural do concelho. A autarca afirmou que o museu é fundamental para promover e divulgar as nossas tradições, tanto junto da comunidade local como de quem nos visita. Catarina Cabeceiras sublinhou que a Casa Museu é o polo-mãe da dinâmica cultural do concelho e garantiu que o município vai continuar a levar a cultura às pessoas e a valorizar as tradições locais. A Associação para o Desenvolvimento da Ilha de São Jorge, em parceria com o município de Velas, promove esta sexta-feira, dia 5 de junho, mais uma campanha de adoção animal, a decorrer na Praça Velha, em Velas, entre as 9 e as 12 horas. No âmbito desta iniciativa, realizar-se-á igualmente uma caminhada. Esta iniciativa conta, uma vez mais, com a colaboração dos alunos da Escola Profissional da Ilha de São Jorge, visando sensibilizar a comunidade para a importância da adoção responsável e para o combate ao abandono de animais.

0: para a vice-presidente do Grupo Parlamentar do PS Açores, Marta Matos, é particularmente preocupante que tenham ficado sem apoio iniciativas com expressão pública, relevância comunitária e um reconhecido contributo para a valorização da oferta cultural açoriana. Situação que está a gerar forte inquietação entre os agentes culturais da região. A Secretária Regional de Educação, Cultura e Desporto anunciou a atribuição de cerca de 1,5 milhões de euros para apoios no âmbito do regime jurídico de apoio às atividades culturais, para projetos anuais e bienais. O anúncio decorre da publicação dos despachos relativos a projetos culturais apresentados no âmbito das candidaturas do Regime Jurídico de Apoio às Atividades Culturais 2026 nas áreas de audiovisual e multimédia, artes performativas, artes visuais, património cultural, outros eventos, programas interdisciplinares, edição de obras culturais, aquisição e reparação de instrumentos musicais, fardamento e trajes, bem como apoios relativos a infraestruturas destinadas a atividades culturais. As candidaturas à segunda fase já foram analisadas, tendo os resultados da sua avaliação sido devidamente comunicados aos agentes culturais e encontrando-se em tramitação administrativa nos termos da lei. Quanto à informação, ficamos por aqui. Já sabe que estas e outras notícias estão atualizadas em radiolumena.com.
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Pronto, boa tarde, sejam muito bem-vindos a esta edição de hoje do Espelho Mágico. Deste lado está Armando Silveira, cumprimentando todo o vosso auditório com um grande abraço de muita amizade. Vamos estar aqui até às 16 horas.

promoção de uma ótima tarde. São os desejos de Armando Silveira e de toda a vasta equipa da RL Açores para todos quantos estão desse lado a ouvir a nossa emissão em 107.1, 92.2 e 90.0, também em www.radiolumena.com. Vamos estar como é habitual até às 16, esperando que a sessão musical esteja a ser do vosso.

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1: Continuação de uma ótima tarde, são os desejos de Armando Silveira e de toda a vasta equipa da RL Açores, para todos quantos estão desse lado a ouvir a nossa emissão em 107.1, 92.2 e 90.0, também em www.radiolumena.com. Vamos estar, como é habitual, até às 16, esperando que a sessão musical esteja a ser do vosso inteiro agrado.
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4: Continuação de uma ótima tarde, são os desejos de Armando Silveira e de toda a vasta equipa da RL Açores, para todos quantos estão desse lado a ouvir a nossa emissão em 107.1, 92.2 e 90.0, também em www.radiolumena.com. Vamos estar, como é habitual, até às 16, esperando que a seleção musical esteja a ser do vosso inteiro agrado.

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1: Que no final do século XIX, a Fajã de São João, na Ilha de São Jorge, era um lugar de uma azáfama e fertilidade surpreendentes. Escondida no sopé de falésias altíssimas, o acesso a esta Fajã era feito por caminhos tão íngremes que apenas carros de bois e cavalgaduras os conseguiam percorrer. Apesar do isolamento, a vida florescia. O cenário era dominado por vinhas ricas, hortas cuidadas e um arvoredo frutífero e abundante. A água era o motor da economia local. Graças a uma ribeira que atravessava a Fajã, vários moinhos de água trabalhavam diariamente, enquanto no pequeno porto, barcos de pesca garantiam um sustento vindo do mar. Um dos detalhes mais curiosos desta época ocorreu em 1896. Através de uma subscrição feita por imigrantes nos Estados Unidos, foi enviado e colocado um novo sino no campanário da ermida local, ligando este pequeno refúgio açoriano ao mundo além-mar. Era uma terra de história antiga, onde se dizia que até os mouros, em tempos remotos, tinham chegado a desembarcar, havendo registro, no século XVI, de invasões de piratas e corsários barbarescos, comumente designados mouros, sendo conhecido um ataque de piratas argelinos ao topo em 1599.
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Estamos assim a chegar ao final desta edição de hoje do Espelho Mágico. Aqui nos estúdios de RL Açores esteve com uma habitual Armando Silveira a fazer-vos companhia com muita música e boa disposição. Nós cumprimentamos o vosso auditório de RL Açores com um grande abraço de muita amizade e amanhã cá estaremos de novo a fazer-vos companhia. Até lá, continuação de uma ótima tarde.

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2: São 16 horas.

O Dia do Mar, letra, música, voz de Fernando Tordo, a dar início aos discos pedidos de saudade, um simultâneo entre a Rádio Lumena nas belas Ilhas de São Jorge e as rádios do Grupo Batista Vieira na Califórnia. KLBS 1330 AM Los Banos e KSQQ FM2 em São José. Sejam muito bem-vindos, um grande abraço a todos os ouvintes que nos acompanham através das rádios e também através da internet em klbs.com, ksqq.com e radiolumena.com. Saudações também aos colegas de trabalho nas rádios Lumena e KSQQ. Convosco, Regina Silveira, acompanhar-vos sempre com muito prazer, hoje, quarta-feira, dia 3 de junho de 2026. Envio também um grande abraço a toda a minha família e amizades nos Açores, em especial da minha terra, Ilha de São Jorge. E convidamos os nossos ouvintes, de perto e de longe, a participarem nestes discos pedidos de saudade, que são um elo de ligação entre os Estados Unidos da América e os Açores, de segunda a sexta-feira, das 9 às 10 da manhã, cá na Califórnia, das 4 às 5 da tarde, nos Açores. A sua participação traz mais alegria este programa, em curta distância, através da música. Aproveito para enviar uma saudação a alguém que quer se encontre perto ou longe de si, retribuir uma dedicatória, assinalar uma data especial ou pode pedir apenas uma canção ao seu gosto para ouvir. Se está a escutar-nos em qualquer ilha dos Açores, pode telefonar diretamente para a Rádio Lumena. A equipa da Rádio Lumena está à sua disposição. O número de telefone é 295-412-575. 295-412-575. O nosso número daqui do estúdio da KLBS em Los Banos é 209-826-4996. 209-826-4996. Ainda pode também participar através da internet. Visite a nossa página klbs.com e deixe a sua mensagem na secção de pedidos e dedicatórias. Desejamos a todos os nossos ouvintes a continuação de uma boa quarta-feira, continuação de um bom dia de trabalho. Se está na estrada, tenha uma boa viagem, chegue bem ao seu destino na nossa companhia. Continuação de uma boa semana, com muita saúde, paz e alegria para todos. E agora vamos ficar com o folclore da Ilha de São Jorge. Vamos ouvir o grupo folclórico de Beira. A canção chama-se Lira. Vamos ficar com a lira interpretada pelo grupo folclórico de Beira.

E escutamos a Lira, interpretada pelo Grupo Folclórico da Beira Ilha de São Jorge. A seguir é a Marcha do Peão das Nicas, de Carlos Paião.

Um das dicas de Carlos Paião. Estamos no mês dos Santos Populares, a seguir a marcha oficial das São Joaninas, Ilha Terceira, do ano 1986. Carlos Alberto Muniz, Angra, mais cidade.

Angra Mais Cidade, a margem oficial destas Joaninas, Ilha Terceira, em 1986, letra de Álamo de Oliveira, música-voz Carlos Alberto Muniz. Lourdes Borba de Rilmar e família saúdam a prima Antelma Oliveira e família em Stevenson com o Frei Hermano da Câmara, Jesus Cristo anda na rua.

Frei Hermano da Câmara Jesus Cristo anda na rua, uma dedicatória de Lourdes Borba de Romário Família para a prima Antelma Oliveira e família em Stevenson. Paulo Silva de Atuoras, saúde a toda a sua família e amizades em São Jorge e cá na Califórnia. Vamos escutar a Dianja com a Chamarrita.

Chamarrita é interpretada pela Jorgense de Anjo, uma dedicatória de Paulo Silva de Atwater para toda a sua família e amizades em São Jorge, Cana, Califórnia. Fátima Ávila de Atwater saúda toda a sua família e amizades nos Açores e Cana, Califórnia, com São Jorge é lindo do grupo Voz de Saudade.

Grupo Voz da Saudade do Canadá, São Jorge é lindo. Foi uma dedicatória de Fátima Ávila de Atwater para toda a sua família e amizades nos Açores e cá na Califórnia. Helena Borba de Turlock e sua filha Ariana saúdam os pais e avós de Lourdes e Florindo Borba em Relmar com Josualda Azevedo, ter mãe.

Mãe Josualda Azevedo, uma dedicatória de Helena Borba de Turlock e sua filha Ariana para os pais e avós Lourdes e Florindo Borba em Rio Mar. Conceição Mendonça de Modesto saúda toda a sua família com a desgarrada das ilhas do grupo Sonhos de Portugal do Canadá.

0: Das ilhas do grupo Sonhos de Portugal do Canadá, uma dedicatória de Conceição Mendonça de Modesto para toda a sua família. E agora vamos apresentar uma cantiga ou desafio. É com João Plácido, acompanhado por Vasco Aguiar e os guitarristas Manuel Borges e Luís de Ponta.
1: Senhoras e senhores, tenho grande prazer em apresentar João Plácido e Vasco Aguiar.

0: Vasco a guiar, acompanhados pelos guitarristas Manuel Borges e Luís da Ponta. E assim chegamos ao final de mais um programa Discos Pedidos de Saudade, um elo de ligação entre os Estados Unidos da América e os Açores, de segunda a sexta-feira, das 9 às 10 da manhã cá na Califórnia, das 4 às 5 da tarde nos Açores, um simultâneo entre a Rádio Lumena nas Velas Ilha de São Jorge e as rádios do Grupo Batista Vieira na Califórnia. Contamos consigo amanhã para...
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3: Disse que cabe a Portugal ter uma palavra na promoção da paz e da segurança internacional. Esta votação foi acompanhada em Nova Iorque pelo Ministro dos Negócios Estrangeiros. Paulo Rangel felicitou todo o trabalho feito ao nível da diplomacia, que, segundo diz, deu voz à política externa portuguesa.
4: Julgo que isto diz muito sobre o prestígio de Portugal e sobre a forma como é apreciada a nossa política externa. E por isso queria dizer que temos agora aqui dois anos muito, muito desafiantes, mas que são dois anos em que eu creio que a diplomacia portuguesa, que fez tudo e mais alguma coisa para que esta vitória fosse obtida e pudesse ser obtida à primeira volta, está também de parabéns. É mais uma grande, grande vitória da diplomacia portuguesa.
3: Ministro Paulo Rangel, depois de Portugal ter sido eleito então para membro não permanente do Conselho de Segurança da ONU, o mandato de dois anos vai começar a 1 de janeiro de 2027.
5: O dia fica também marcado pela greve geral convocada pela CGTP. Um dos setores mais afetados, Miguel, foi o da educação, e muitos alunos não puderam mesmo realizar as previstas provas moda.
3: Mais de metade dos alunos do 6º ano não conseguiram fazer a prova moda de português por causa da greve. Número avançado pelo Ministro da Educação em Coimbra, à margem da inauguração de uma residência universitária. Fernando Alexandre fez esta tarde um balanço do impacto da greve geral nas escolas.
6: Os dados que eu penso que são mais rigorosos e que nos permitem medir melhor aquilo que foi o efeito da greve foram os efeitos na realização das provas de moda de português, que foram transversais em todo o país, mas para os alunos do 6º ano. E isso são dados concretos. Aquilo que nós temos foi que 48% dos alunos realizaram a prova de português. O que quer dizer que a greve afetou cerca de metade das escolas.
3: Nestas declarações aos jornalistas, o ministro adiantou que os alunos que não fizeram a prova hoje vão fazê-la no próximo dia 9. Luís Montenegro afirma que a maior parte dos portugueses não aderiu à greve geral, especialmente do setor privado. Em relação ao setor público, o primeiro-ministro avançou esta tarde com um número, 23% de adesão à greve.
7: A esmagadora maioria dos portugueses quis trabalhar hoje e trabalhou, e está a trabalhar. De uma forma geral...

0: qualquer solução. Declarações de Montenegro na residência oficial de São Bento após a reunião do Conselho de Ministros. Na Assembleia da República, a greve geral marcou os trabalhos em plenário. PSD e CDS contestaram o dia escolhido. À esquerda houve saudações aos trabalhadores e o PS pediu ao Executivo para retirar o pacote laboral. Manuela Pires.
1: Quase ao mesmo tempo, o primeiro grupo de manifestantes estava a chegar à Assembleia da República. Na sala das sessões, Paulo Núncio, do CDS, escolheu a greve geral para abrir o debate.
2: Porque esta greve não tem nada a ver com a reforma laboral. Esta greve é apenas uma tentativa de condicionar nas ruas as escolhas dos portugueses nas urnas.
1: Na bancada socialista, Margarida Afonso saudou os trabalhadores em greve e deixou um pedido ao governo.
3: Ainda está a tempo de recuar nesta cruzada contra os trabalhadores.
1: O PSD, pela voz de Hugo Soares, prefere criticar a CGTP e a data escolhida para esta greve.
4: Podia ter sido ontem, mas que não. A greve que foi na véspera do feriado que é na quinta-feira e na véspera da eventual ponte que será sexta-feira para muitos dos grevistas.
1: Fabián Figueiredo, do Bloco de Esquerda, acrescenta.
5: Cumprimento também todos os portugueses que fizeram greve e com isso contribuíram para a reposição do feriado da manhã que vossas excelências retiraram durante a legislatura em que governaram.
1: Hoje é véspera de feriado, o dia escolhido pelo Parlamento para agendar o debate do pacote laboral. Isabel Mendes Lopes, do Livre, fala numa afronta aos trabalhadores.
6: Há, de facto, um desprezo pelas associações sindicais, pelos trabalhadores e a marcação hoje, do agendamento do pacote laboral é também mais uma prova disso.
1: As alterações ao Código do Trabalho são discutidas no Parlamento a 18 de junho.
0: E os deputados também fazem ponte esta semana. Sexta-feira não há trabalhos parlamentares.
7: Neste dia marcado pela greve convocada pela CGTP, a Renascença foi perceber como se viveu a paralisação num dos maiores centros de atendimento de chamadas do país, pertencente a uma multinacional, Miguel.
0: Sim, um cenário multicultural onde muitos concordam com as razões da greve, mas o pragmatismo de não perder o dia de salário falou mais alto, como mostra a reportagem de João Carlos Malta.
8: Passava pouco das 8:30 quando o Arthur fez uma pausa no lufa-lufa do atender e fazer chamadas num dos maiores call centers a operar em Portugal. Em dia de greve geral, não faltou. O dinheiro falou mais alto.
9: No meu caso, eu não quis perder o dia.
8: Horas depois, a Ana, de 35 anos, diz concordar com as razões da paralisação, mas também ela reconhece que as contas para pagar são muitas e o dinheiro não estica.
10: Há situações que uma pessoa não se pode dar ao luxo de faltar, que é mesmo assim. As contas aparecem ao final do mês, têm que ser pagas.
8: O entra e sai à porta desta multinacional, presente em cerca de 100 países, o ambiente é completamente internacional. À entrada numa paragem para um cigarro, está o neerlandês Joram, de 39 anos. Explica porque é que não faz greve e porque não percebe as queixas dos trabalhadores portugueses.
11: Para ser sincero, acho que neste momento a legislação portuguesa é uma das mais complicadas no que diz respeito ao despedimento de trabalhadores. O facto de quererem facilitar esse processo não significa que isso seja mau para a economia, porque assim que for mais fácil despedir alguém, as empresas também terão mais facilidade em oferecer contratos de longa duração aos trabalhadores.
8: Ana não tem a mesma opinião. Diz que este pacote laboral desequilibra ainda mais os pratos da balança entre empregadores e trabalhadores.
10: Se dá mais liberdade às empresas em si que propriamente segurança aos trabalhadores.
8: É uma ideia com que Marisa, uma italiana de 60 anos, concorda. Mas a longa carreira, com muitas greves gerais vividas, fizeram-na perder as ilusões.
12: Estou bastante desilusa. Este é o motivo. Eu posso perceber o motivo da greve, estou de acordo, mas nesse momento não vamos a ter resultados concretos.
8: Apesar de, numa empresa com estas características, ser difícil saber o número exato dos que não estiveram a trabalhar, os relatos dos funcionários apontavam para as equipas estarem com menos entre 20 a 50% das pessoas.
0: Uma reportagem que pode ser lida na íntegra em rr.pt. E daqui a pouco as notícias do desporto em bola branca, além da seleção. Sónia, destaque para o avançado leonino Luís Soares, que pode estar de saída para a Turquia. O André Maia vem contar tudo às 6:15.
7: Tal e qual. Até já, Miguel. A informação está sempre a ser atualizada no site da Renascença, também em rr.pt. Não tarda nada, ouvimos Xade de Suíra Setabu. Mas antes ainda explicamos como é que está o trânsito.
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0: Vieira, quais são os destaques desta bola branca?
1: Olá, Sónia, olá, Daniel, boa tarde. Alerta Sporting, Fabrício Romano garante que Suárez tem acordo com um candidato à presidência do Fenerbahçe. Ainda ao terceiro dia da Operação Mundial e como se prepara uma equipa dos escalões secundários para jogar na Europa.
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1: Boa tarde, já vamos à seleção, mas primeiro alarma em Alvalade. O especialista em transferências Fabrício Romano avança que Luís Suárez tem acordo com um dos candidatos à presidência do Fenerbahçe. De acordo com a publicação feita esta tarde pelo italiano, o avançado do Sporting, melhor marcador do campeonato, chegou a acordo com a Akan Safi. Romano explica que a mudança fica pendente do que acontecerá nas eleições do clube turco nos dias 6 e 7 de junho e, obviamente, também de um acordo com o Sporting. Ainda hoje noticiava a imprensa desportiva nacional que os Leões iam tentar conter ao máximo o colombiano, apesar do assédio que se prevê por causa do Campeonato do Mundo. Já voltaremos ao mercado, mas agora terceiro dia da Operação Mundial. A Seleção Nacional treina esta hora na Cidade do Futebol, em Oeiras, ainda sem os portugueses do PSG. Hoje foi Nelson Semedo a dar voz aos trabalhos da equipa das esquinas. O jogador do Fenerbahçe é um de 5 laterais convocados por Roberto Martínez e tem uma teoria do porquê de tanta gente.
2: Vimos todos de épocas de grande desgaste. Temos o caso do Nuno, por exemplo, que é lateral, que acabou a seleção no ano passado, depois de termos ganho a Liga das Nações, arrancou diretamente para o Mundial de Clubes, acabou o Mundial de Clubes, começou outra vez o ano no PSG e acho que isto tudo levou à decisão do míster trazer 5 laterais.
1: E os 5 vão-se bem. Garante-se medo até elogia a competitividade pela posição.
2: Só traz coisas boas para a seleção e nós termos essa qualidade e competitividade dentro do grupo vai nos fazer ser melhores e depois transportaremos isso para o campo e fará com que todos, tanto na minha posição como nas outras posições, demos o máximo de nós para estarmos ao melhor nível para representar a seleção.
1: E o melhor nível pressupõe também a parte física. Nelson Semedo não fugiu às lesões em alguns momentos da época, mas agora garante.
2: Sinto-me bastante bem. Tive algumas lesões durante o ano, mas preparei-me bem, especialmente agora nesta fase em que terminei um bocado mais cedo e tive tempo para me preparar fisicamente e mentalmente para estar aqui de corpo e alma para representar a seleção.
1: E assim poder realizar um sonho.
2: Representar Portugal numa competição final do Mundial acho que é um sonho tornado realidade. Lembro-me do último Mundial que foi no Qatar, que foi o único Mundial em dezembro, se não me engano, e perdi a carruagem, por isso estou muito feliz de cá estar.
1: Nelson Semedo, escolhido para falar aos jornalistas esta tarde na Cidade do Futebol. É por lá que a seleção treina nesta altura. Estamos a 14 dias da estreia de Portugal no Mundial, mas antes há 2 jogos de preparação contra o Chile daqui a 3 dias, dia 6 no Jamor, e depois no dia 10 de junho em Leiria contra a Nigéria. E já se conhecem os árbitros que vão apitar esses jogos particulares de Portugal. O primeiro contra o Chile vai ter no apito o italiano Luca Zuffelli. Vai ter uma equipa totalmente italiana, incluído o VAR, à exceção do quarto árbitro, que vai ser Miguel Nogueira. Já no segundo jogo de preparação contra a Nigéria, o árbitro vai ser o espanhol Mateo Busquets, equipa de arbitragem e videoarbitragem espanhola, com Gustavo Correia como quarto árbitro. Sublinho, jogos de Portugal dia 6 e 10 de junho. Mas não precisa de esperar até lá para ver mais futebol. Hoje continua a roda viva dos jogos de preparação com um dos adversários de Portugal, a República Democrática do Congo. Joga às 7 da tarde contra a Dinamarca, pouco depois, às 7h45, 2 mundialistas a defrontarem-se, Países Baixos e Argélia, jogam em Roterdão. Ora, enquanto a seleção não entra em campo, os miúdos dão um exemplo que arranque no Torneio de Esperanças de Toulon, torneio agora chamado Maurice Réveillon. A seleção de sub-20 estreou-se a golear o Japão por 4-1. O benfiquista João Rego bisou na partida. Os tantos golos foram marcados por Miguel Nogueira do Vitória Sport Clube e Fábio Baldé do Hamburgo. Portugal termina assim a primeira jornada com o primeiro lugar do Grupo B do torneio Maurice Réveillon. Voltamos ao mercado com o Benfica. Sidney Lopes Cabral já está na Turquia para assinar com o Trabzonspor. Foi recebido no aeroporto por alguns adeptos e também representantes do clube. Já apareceu de cachecol dos turcos ao pescoço. Relembro que a transferência deve render cerca de 7 milhões de euros ao Benfica. No Futebol Clube do Porto, Samu vai correndo para recuperar para a nova época, depois de uma lesão grave na anterior. Nas redes sociais, os Dragões colocaram hoje algumas imagens dos trabalhos do avançado no Olival, com o avançado espanhol em grande destaque, aparece em grande plano, com suor a escorrer pelo rosto enquanto faz trabalho de ginásio. Samu não joga desde dia 9 de fevereiro, antes da lesão que contraiu ao serviço do Futebol Clube do Porto. Ora, quem tem uma preparação de época diferente vai ser o Torriense. A equipa da 2ª Divisão, como sabemos, vai jogar na Liga Europa depois de ter vencido a Taça de Portugal. É a terceira vez que uma equipa de escalões secundários portugueses vai a uma competição europeia. Ora, a última vez que tal aconteceu foi em 2003. Na altura, o Leixões jogava na 2ª B, ou seja, na 3ª Divisão, mas conseguiu ir às pré-eliminatórias da Taça UEFA, a atual Liga Europa. Jorge Teixeira era o atual diretor desportivo na altura. Lembra os desafios para preparar o clube.
3: Desde o momento que conquistamos essa vaga, foi logo um trabalho de obras. Tivemos que, porque o presidente na altura, José Manuel Teixeira, fazia todo o gosto e fizemos um grande esforço para jogar no Estádio do Mar. Tivemos que alterar o estádio, fazer umas remodelações em tempo recorde, substituição do relvado, os camarotes, as salas de imprensa, os balneários, ou seja, foram 2 meses em que se trabalhou noite e dia.
1: Mas que compensou principalmente pela equipa jogar em casa, é o maior conselho que Jorge Teixeira deixa agora a Torriense.
3: Foi muito importante não só pela vertente desportiva, porque no primeiro jogo em casa empatamos 2-2 com o Bela Zica, e depois quando passamos e jogamos a eliminatória com o PAOK, ganhamos em casa o PAOK. E obviamente que é histórico e é memorável, e eu acho que, obviamente, dependendo da capacidade financeira e até mesmo do investimento que sejam disponíveis a fazer, se o conseguirem fazê-lo, porque fica um marco histórico.
1: E como é que se constrói um plantel para a Europa e para a subida? O antigo dirigente do Leixões explica.
3: O plantel estava formado a 180%, houve só reajustes, porque grande parte do nosso plantel desse ano ficou, porque realmente a qualidade era muita, e obviamente que no ano seguinte, quando iniciamos essa mesma época com a supertaça ainda, que andou Oliveira com o Sporting, e depois a Taça UEFA, subimos divisão no decorrer dessa época com um plantel a 70-80% do ano anterior. Fizemos alguns reajustes, ou seja, como digo, essa planificação em nada mudou.
1: Jorge Teixeira à bola branca com o último caso de uma equipa de escalões secundários a chegar à Europa em Portugal. A fechar esta edição surpresa no torneio feminino de Roland Garros, Arina Sabalenka, a número 1 do mundo, foi derrotada e eliminada pela russa Diana Schneider num jogo muito marcado pelo vento que se fez sentir em Paris. Schneider venceu por 2-7-1 com os parciais 7-5 e 6-0. Sabalenka cai assim nos quartos de final do torneio parisiense. Está tudo dito e todo o desporto em rr.pt. Daniel e Sónia, um abraço. Até amanhã.
0: Até amanhã. Bola branca na Renascença, a edição foi do André Maia. Boa tarde, boa viagem.
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3: 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Sinto muito de Inês Apenas.

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0: Na vida existem dois tipos de dores. Há que te magoa e há que te muda. Seja feliz, uma boa semana a todos.
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4: O último sinal foram 18 horas.
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8: Altura agora para atualizarmos a informação na Rádio Lumena. A Presidente da Câmara Municipal das Velas, Catarina Cabeceiras, destacou o papel central da Casa Museu Cunha da Silveira nas comemorações do Dia Internacional dos Museus, sublinhando a importância da instituição na preservação da história e de identidade cultural do concelho. A autarca afirmou que o museu é fundamental para promover e divulgar as nossas tradições, tanto junto da comunidade local como de quem nos visita. Catarina Cabeceiras sublinhou que a Casa Museu é o polo-mãe da dinâmica cultural do concelho e garantiu que o município vai continuar a levar a cultura às pessoas e a valorizar as tradições locais.
9: Que aqui no nosso concelho a Casa Museu Cunha da Silveira tem um papel fundamental naquilo que é a promoção e a divulgação da nossa história, das nossas tradições, dando a conhecer quer à comunidade local, quer a quem nos visita aquilo que é a nossa história. Temos também os nossos núcleos museológicos por todo o concelho que vão também revelando e vão dando a conhecer um pouco da nossa história nas mais diversas áreas e tem sido assim, também temos feito parcerias com as escolas no sentido de visitarem o nosso museu, Casa Cunha da Silveira, bem como a própria instituição também, dar-se a conhecer à comunidade e gerar atividades fora do edifício da Casa Museu. Ainda este fim de semana decorreu um workshop organizado exatamente pela Casa Museu Cunha da Silveira sobre bolos de véspera e o nosso sentido é também fazermos esta vertente que é a Casa Museu, sair da Casa Museu e dar-se a conhecer nas freguesias do nosso concelho. Iniciámos este processo com este workshop este fim de semana, mas também já assinalámos também na nossa Casa Museu o Dia Mundial do Queijo e, portanto, a nossa intenção é trazer as pessoas quer à Casa Museu, quer também levar à Casa Museu, digo a Casa Museu porque claro que é o polo-mãe, digamos assim, de tudo isto, levar às freguesias, dando a conhecer aquelas que são as nossas tradições, aquilo que é a nossa história e por isso continuar este percurso que acho que é importante, quer para nós locais, quer para quem nos visita.
8: A Associação para o Desenvolvimento da Ilha de São Jorge, em parceria com o município de Velas, promove esta sexta-feira, dia 5 de junho, mais uma campanha de adoção animal, a decorrer na Praça Velha, em Velas, entre as 9 e as 12 horas. No âmbito desta iniciativa, realizar-se-á igualmente uma cão-minhada. Esta iniciativa conta, uma vez mais, com a colaboração dos alunos da Escola Profissional da Ilha de São Jorge, visando sensibilizar a comunidade para a importância da adoção responsável e para o combate ao abandono de animais. O Grupo Parlamentar do PS Açores manifestou preocupação com a exclusão de projetos culturais de diferentes áreas artísticas e de várias ilhas dos apoios atribuídos ao abrigo do novo modelo.

0: O tributo para a valorização da oferta cultural açoriana. Situação que está a gerar forte inquietação entre os agentes culturais da região.
1: Quando são conhecidos os resultados das candidaturas ao REJAC para 2026, nós não podemos deixar de manifestar preocupação sobre a capacidade deste modelo para assegurar uma distribuição equilibrada, plural e territorialmente justa dos apoios públicos à cultura. Na verdade, os alertas para as fragilidades deste modelo não são de agora, e quando é sabido que ficaram sem apoio diversas iniciativas com expressão pública, com relevância comunitária e com o reconhecido contributo para a valorização da oferta cultural açoriana, nós questionamos naturalmente essas exclusões e as injustiças que são geradas. Aliás, esta situação está já a provocar um impacto em várias estruturas culturais que admitem reduzir, adiar ou até mesmo cancelar iniciativas previstas devido à insuficiência ou à ausência de financiamento. A verdade é que a atividade cultural exige estabilidade, exige previsibilidade, e a política pública de apoio à cultura deve promover a diversidade artística e garantir oportunidades para todas as ilhas. E, portanto, quando projetos reconhecidos pelas comunidades ficam de fora, importa perceber se o modelo que está implementado efetivamente cumpre esse objetivo. E é por isso mesmo que entregámos um requerimento na Assembleia Regional, solicitando esclarecimentos ao Governo para apurar os resultados detalhados do processo de atribuição de apoios deste ano, nomeadamente o número de candidaturas apresentadas e apoiadas, a distribuição por ilhas e áreas artísticas, os critérios utilizados na seleção dos projetos e as medidas previstas para corrigir aqueles que são os desequilíbrios identificados ou até mesmo criar mecanismos complementares de apoio destinados a esses projetos elegíveis, mas que ficaram infelizmente excluídos.
0: A Secretária Regional de Educação, Cultura e Desporto anunciou a atribuição de cerca de 1,5 milhões de euros para apoios no âmbito do regime jurídico de apoio às atividades culturais para projetos anuais e bienais. O anúncio decorre da publicação dos despachos relativos a projetos culturais apresentados no âmbito das candidaturas do Regime Jurídico de Apoio às Atividades Culturais 2026 nas áreas de audiovisual e multimédia, artes performativas, artes visuais, património cultural, outros eventos, programas interdisciplinares, edição de obras culturais, aquisição e reparação de instrumentos musicais, fardamento e trajes, bem como apoios relativos a infraestruturas destinadas a atividades culturais. As candidaturas à segunda fase já foram analisadas, tendo os resultados da sua avaliação sido devidamente comunicados aos agentes culturais e encontrando-se em tramitação administrativa nos termos da lei. Quanto à informação, ficamos por aqui. 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
2: São 19 horas.
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2: A organização do Rock in Rio Lisboa revelou que não será possível chegar de carro ao festival que decorre nos dias 20, 21, 27 e 28 de junho no Parque Tejo. Segundo o comunicado enviado à imprensa, o trânsito nas imediações da cidade do Rock estará fortemente condicionado pela PSP, pelo que é incentivada a utilização de transportes públicos. Além da Carris, que será parceiro oficial, o Rock in Rio Lisboa tem parcerias com a Carris Metropolitana, CP, Fertacos, Flixbus, Grupo Barraqueiro, Metro de Lisboa, Rede Expresso, Stelpark, Transportes Metropolitanos de Lisboa e Transtejo Softlusa, garantindo horários alargados de transportes. Mais do que reforçar a oferta, trabalhamos numa estratégia integrada com os parceiros-chave para garantir deslocações mais simples, rápidas e cómodas, diz Roberta Medina, vice-presidente executiva do Rock in Rio Lisboa, no comunicado. Para um evento desta dimensão, a utilização de transportes públicos não é apenas recomendada, é uma parte essencial da experiência. A circulação nos arredores do Parque Tejo estará reservada exclusivamente a moradores e lojistas, com comprovativo de residência, podendo o público utilizar os shuffles da Carris, reforçados face ao que aconteceu na edição de 2024, que circulam continuamente entre a Gare do Oriente e o recinto do festival ao longo de todo o dia. Os bilhetes de ida e volta ao preço de 2€ já estão disponíveis no site oficial do Rock in Rio Lisboa e na app navegante. Toy anunciou dois concertos especiais em Lisboa e no Porto de celebração dos seus 50 anos de carreira. O artista português, nascido em Setúbal, há 63 anos atua no Campo Pequeno em Lisboa a 24 de abril de 2027, seguindo-se um concerto na Superboc Arena no Porto a 30 de abril. Estão prometidos duas noites carregadas de emoção, memórias e grandes momentos musicais, bem como várias surpresas. O cartaz dos concertos em registro bem-humorado mostra Toy sentado num trono com uma coroa na cabeça e em tronco nu. Os bilhetes estão em preços entre os 27 e os 43 euros em Lisboa e entre os 27 e os 48 no Porto.
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1: Sabia que no final do século XIX, a Fajã de São João, na Ilha de São Jorge, era um lugar de uma azáfama e fertilidade surpreendentes? Escondida no sopé de falésias altíssimas, o acesso a esta fajã era feito por caminhos tão íngremes que apenas carros de bois e cavalgaduras os conseguiam percorrer. Apesar do isolamento, a vida florescia. O cenário era dominado por vinhas ricas, hortas cuidadas e um arvoredo frutífero e abundante. A água era o motor da economia local. Graças a uma ribeira que atravessava a fajã, vários moinhos de água trabalhavam diariamente, enquanto no pequeno porto, barcos de pesca garantiam o sustento vindo do mar. Um dos detalhes mais curiosos desta época ocorreu em 1896. Através de uma subscrição feita por imigrantes nos Estados Unidos, foi enviado e colocado um novo sino no campanário da ermida local, ligando este pequeno refúgio açoriano ao mundo além-mar. Era uma terra de história antiga, onde se dizia que até os mouros, em tempos remotos, tinham chegado a desembarcar, havendo registro, no século XVI, de invasões de piratas e corsários barbarescos, comumente designados mouros, sendo conhecido um ataque de piratas argelinos ao topo em 1599.
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2: horas nos Açores.
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0: estava a ser essa poesia? Jesus Cristo.
1: Nunca trabalhei em poesia. De repente, algum poema surge, eu penso no seu.
0: E, no entanto, todo o seu discurso é poético. Toda a sua filosofia é poesia.
1: Provavelmente toda a nossa vida é poesia. E todo o objetivo da nossa vida deve ser, quando acabássemos, as pessoas dizerem: morreu um poema.

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2: São 21 horas.

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4: Quinto lugar. Sinto muito de Inês Apenas.

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vez, porque isso apela à mente, resta-nos então a dúvida. A dúvida que permanece entre os cidadãos da rua, o que se mantém entre nós. Já que a luta que continua não saiu à rua, onde estará então a morte em questão? Na minha ou na tua?

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2: Boa noite, são 22 horas. 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
5: Olá, muito boa noite, sejam bem-vindos a mais uma edição Reflexos RL Açores consigo. E para ficar até à meia-noite, cá estou eu, Alexandre Alvernaz, com mais uma playlist só para vocês, com as vossas músicas preferidas. Fique connosco, fique na antena da RL Açores.

0: Espero que estejam a gostar nesta noite. Na seleção que está a ser apresentada, convosco está Reflexos na IRL Açores.
1: Notícia de última hora, um jovem português de 24 anos é acusado pela comunidade conformista de ter, alegadamente, tentado fazer pela sua vida. Até ao momento, o arguido mantém silêncio e as autoridades admitem que não será fácil obter uma reação do mesmo.

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1: 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Boa noite, são 23 horas.

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4: E é para vos tornar esta noite mais agradável que aqui estamos com a vossa playlist Reflexos até à meia-noite.

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Esta é a vossa playlist de reflexos a rodar na antena da IRL Açores até às 24 horas. E eu sou Alexandra Alvernaz e estou convosco na condução de mais uma edição da vossa playlist.

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2: Boa noite, são 0 horas.
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1: Bem-vindo a mais uma edição da Queda dos Anjos. Iniciamos a hora com uma viagem até 1985, ano em que uma banda britânica marcou o rock progressivo com emoção e narrativa. Falamos dos Marillion e do seu icónico álbum Misplaced Childhood. Um disco conceptual nascido de memórias, amores perdidos e momentos de viragem. Cada faixa liga-se como capítulos de uma história intensa, pessoal e intemporal. É impossível falar